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as melhores músicas de todos os tempos da nossa programação no Baú da Mix. Tô vendo aqui que só tem clássico. Você pode participar nas redes sociais e indicar pra gente o som que você quer ouvir aqui, tá? No Instagram, no WhatsApp.

Mix o som na Christina Aguilera, What a Girl's Wants. É o baú da Mix até às 11, trazendo pra você as memórias da sua vida em forma de música. Tem aquela que você quer ouvir no baú também? Então manda pra cá. WhatsApp liberado pra todo o Brasil no 11 983 4...

Música que marcou o ressurgimento do R.E.M. nas paradas da época, depois de grandes hits consagrados lá no comecinho dos anos 90, que você também ouve aqui na Mix. Vai pedindo a sua, só não vai pedir R.E.M. que a gente tocou agora, mas pode mandar qual você quiser no WhatsApp da Mix no 11

0: muito bem aí o seu domingo com o melhor da programação Mix em todo o Brasil. E o baú já era. 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
0: Mix, muito boa noite. Como é que estão as coisas por aí? Tudo bem? Bora lá começar mais uma edição do Mix Acústico. Hora da gente curtir os sons que você mais gosta na programação da Mix de um jeitinho diferente. Versões desplugadas. Por aqui é só banquinho e violão. E claro que você pode indicar.

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1: Mix o som do Coldplay, Higher Power, numa versão diferente, acústica, pra fechar essa edição do Mix Acústico com as músicas que você mais gosta da Mix, tudo desplugado aqui, ó. Amanhã de manhã tem mais.
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0: é Simone e eu quero pedir a música do Backstreet Boys, Everybody.
1: Fala galera da Mix, que é Valdir. Toca uma música aí do Coldplay.

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1: Mix, e essa é a hora em que a gente dá um plus na programação. É o Super Mix trazendo muita música legal. Essa edição acabou, mas fica ligado, fica ligada que a qualquer momento estamos de volta.

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1: Olá, uma excelente manhã de segunda-feira para você. Seja muito bem-vindo, seja muito bem-vinda. Está no ar o Jornal da Mix. Hoje, dia 3 de agosto de 2026. Segunda-feira, começando a semana. Friozinho, hein, na região metropolitana do Vale do Paraíba. Será que teremos mudança na temperatura? Aqui nos estúdios do Complexo Mix de Comunicação, pelo menos 16 graus registrados nesse momento. Vamos aos destaques, o que é notícia no Vale do Paraíba, litoral norte, na Serra da Mantiqueira. Também as informações nacionais e internacionais. A partir de agora, no melhor mix do Brasil. A Fundação Getúlio Vargas aponta que Taubaté e São José dos Campos têm recuo no índice de confiança em julho para 88,3 pontos. Este é o menor nível desde o índice histórico. Portanto, daqui a pouco a gente repercute esta informação e vamos saber se as pessoas estão agora querendo gastar ou não nos próximos dias. Daqui a pouco tem dias dos pais também. Na zona sul de São José dos Campos, um carro invadiu a Praça das Bandeiras. Fica lá no Bosque dos Eucaliptos. Derrubou uma grade e ficou destruído após acidente na madrugada de domingo, no bairro Bosque dos Eucaliptos. A informação é de que esse homem prestou esclarecimentos e depois foi liberado. Você vai entender daqui a pouco. Mais de 1.800.000 clientes da Caixa Econômica Federal passam a contar com uma nova opção para renegociação de dívidas no Vale do Paraíba e no litoral norte do estado de São Paulo. Pela primeira vez, os débitos da instituição financeira poderão ser renegociados diretamente na plataforma Serasa Limpa Nome. Os dados da Confederação Regional de Dirigentes Lojistas do Vale do Paraíba e o Serviço de Proteção ao Crédito, SPC, revelam que o e-commerce no Vale do Paraíba atingiu em 2026 o maior patamar de entrada registrado na série histórica da pesquisa. Será que os brasileiros agora terão novidades, terão dinheiro para gastar? É daqui a pouco aqui no Jornal da Mix. E ainda temos o esporte, o que foi novidade no final de semana, o Brasileirão e também a Copa do Brasil. Informações com Felipe Alves, daqui a pouquinho, aqui no Jornal da Mix. Informação e prestação de serviço para você.
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1: CYM688, Rede Mix de Rádio em 94.9 FM. Seja muito bem-vindo, seja muito bem-vinda. Estamos ao vivo para mais de 16 cidades. 1.700.000 habitantes, ao vivo para a região metropolitana do Vale do Paraíba e Serra da Mantiqueira. Vá lá nas nossas redes sociais, Mix Vale 94.9 FM. Siga-nos, mande a sua mensagem pra gente. O nosso WhatsApp está aberto e à sua disposição. É o 12981128000. 981128000, me manda sua mensagem, quero saber como é que tá na região do Vale do Paraíba. Temos também falta d'água registrada na zona leste de São José dos Campos, viu? Alô Sabesp, que tinha uma entrevista ao vivo com a gente marcada para hoje e desmarcaram aos 45 do segundo tempo, tá? Daqui a pouco eu repercuto isso para você. Estamos ao vivo para 1.700.000 pessoas na região do Vale do Paraíba, Serra da Mantiqueira também, falando alto para Campos do Jordão, falando alto para Taubaté, Tremembé, Pindamonhangaba. Esta que você ouve é a melhor sintonia, a mais potente cobertura e, claro, estamos ao vivo no melhor mix do Brasil.
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1: Bom, 6:09. Obrigado pela sua audiência, obrigado pela sua companhia. Vamos juntos aqui trazendo informação e também prestação de serviço para você, tá bom? Informações das rodovias que cortam Vale do Paraíba, litoral norte do estado de São Paulo e também para a Serra da Mantiqueira. O repórter Felipe Alves tem mais informações a partir de agora. Bom dia, Felipe. Como é que foi o final de semana aqui no Vale do Paraíba? Daqui a pouco eu trago mais detalhes, mas final de semana com um trânsito um pouco mais acima do normal. E agora para o motorista, como é que ele tá enxergando a rodovia Presidente Dutra? Tá frio na região do Vale do Paraíba, boa visibilidade ou visibilidade prejudicada? Felipão, bom dia.
2: Bom dia, Israel, bom dia a todos os ouvintes da Rádio Mix. Vamos às informações das principais rodovias que cortam o Vale do Paraíba neste início de segunda-feira. O motorista encontra boa visibilidade na maior parte da região nesta manhã. As condições climáticas são favoráveis para uma viagem e até o momento não há registros de neblina que impactam significativamente as principais rodovias. Começando pela Dutra, o tráfego segue fluindo nos dois sentidos com um aumento natural do volume de veículos por conta dos retornos das atividades nessa semana.
1: Sim.
2: Com as escolas, com as pessoas indo para o trabalho, então vai aumentar esse tipo de fluxo. Então você que passa por São José, Taubaté, Jacareí, e se tiver um registro de congestionamento, mande mensagem no 981-12-8000 pra gente compartilhar aqui as informações com os nossos ouvintes, áudio, mensagem. Fique à vontade para mandar mensagem pra gente. Agora, no corredor Carvalho Pinto Ayrton Senna, o trânsito também apresenta boas condições de fluidez para quem segue em direção à capital paulista. Na rodovia dos Tamoios, o tráfego é normal, tanto no trecho de Planalto quanto na Serra. Motoristas devem apenas ficar atentos às obras e às manutenções programadas durante o período noturno, que não impactam mais quem viaja de manhã, mas ainda existem maquinários, né, na pista. Então você que vai para Caraguá via Tamoios, tome cuidado no trecho. Na rodovia Floriano Rodrigues Pinheiro, principal acesso a Campos do Jordão, o trânsito segue tranquilo e sem ocorrências relevantes. Como Israel disse, tem alguns maquinários, né, que ficam na pista devido a algumas obras na Floriano, então você também fique cuidado para evitar qualquer tipo de acidente. A orientação do DR é manter a atenção nas curvas e nos trechos de serra. Já na rodovia Oswaldo Cruz, que liga Taubaté ao Ubatuba, o fluxo é normal neste início de dia. Por ser uma rodovia de pista simples, os motoristas devem evitar ultrapassagens em locais proibidos e dirigir com cautela. Então você que vai a Ubatuba, tome muito cuidado, porque como disse, é uma rodovia de pista simples, então qualquer ultrapassagem em um momento errado pode causar congestionamento, acidentes, então você tome cuidado. E para finalizar, quem vai em direção a São Paulo, São Paulo restringe a circulação dos automóveis de placas final 1 e 2 das 7 às 10 da manhã e também das 5 horas da tarde às 8 horas da noite no centro expandido. Esse é o rodízio de placas, Israel.
1: Perfeito, obrigado Felipe Alves pelas informações. Agora 6:13 da manhã em Queluz, a Polícia Rodoviária Federal apreendeu mais de uma tonelada de maconha durante uma fiscalização no quilômetro 10 da rodovia Presidente Dutra. Um caminhão que estava no sentido Rio de Janeiro recebeu ordem de parada durante vistoria. Os policiais encontraram diversos tabletes de maconha que estavam escondidos no compartimento de carga desse veículo. O motorista foi detido e a ocorrência foi encaminhada para a delegacia da Polícia Rodoviária Federal de Cruzeiro. Esse homem segue à disposição da justiça. Mais novidades daqui a pouco aqui no Jornal da Mix, com informação e prestação de serviço para você.
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1: 6:13, daqui a pouco a gente repercute mais informações a respeito do trânsito aqui no Vale do Paraíba. E atenção para você que vai para a Serra da Mantiqueira, será que hoje muda a temperatura por lá? O clima tá mudando, viu? Ontem tava um calor intenso no Vale do Paraíba, hoje de manhã já um friozinho, como rotineiramente acontece na nossa região do Cone Leste do estado de São Paulo. Temperatura amena, tem possibilidade de chuva para os próximos dias? A reportagem é a da Maria Clara Sasaki, do Instituto Tempo Ok de Meteorologia do Vale do Paraíba.
3: A semana promete tempo firme no sudeste do Brasil. As áreas de instabilidade que estão na região sul do país, no máximo alcançam áreas de divisa entre o Paraná e o estado de São Paulo, até podendo chegar ali no litoral sul do estado de São Paulo. Mas, no geral, o sudeste será marcado por temperaturas bastante elevadas e tempo muito seco. Atenção para os baixos índices de umidade relativa do ar, principalmente centro-oeste paulista, Triângulo Mineiro, interior de Minas Gerais, são áreas que podem registrar umidade abaixo de 30% nas horas mais quentes do dia. A temperatura máxima na cidade de São Paulo deve ficar em torno de 28, 29 graus neste comecinho de semana e o calor vai ganhar força até o final aí da sexta-feira, durante também o final de semana. No Rio de Janeiro, a máxima aí neste começo de semana pode ficar perto de 30, 33 graus. Belo Horizonte também devemos ter temperaturas elevadas, com máximas passando de 27 graus neste comecinho de semana. Atenção também para cidades do interior com alto risco para queimadas, norte do estado de Minas, Triângulo Mineiro e norte do estado de São Paulo. Essa condição de tempo mais seco acaba favorecendo a ocorrência de focos de incêndio.
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1: 6:15, um incêndio atingiu uma área de mata de 15 mil metros quadrados em Jacareí, entre os bairros Parque Santo Antônio e Jardim Maria Amélia. Isso aconteceu no sábado, tá? Segundo a Defesa Civil, as chamas tiveram início na sexta à tarde, quando a corporação percebeu que essas chamas já tinham tomado quase o equivalente a 2 campos de futebol. O fogo foi controlado por equipes dos bombeiros de Jacareí. Até o momento não há informação de alguém que tenha ficado ferido. As causas desse incêndio serão apuradas pelas autoridades. E claro que a gente volta com novas informações de Jacareí daqui a pouquinho. Em São José dos Campos, na Zona Sul, um carro invadiu a Praça das Bandeiras, derrubou uma grade e ficou destruído após acidente na madrugada deste domingo no bairro Bosque dos Eucaliptos. A estrutura ficou torta, caiu após essa colisão, após essa batida, enquanto a parte da frente do carro ficou completamente, totalmente destruída, viu? Em depoimento, a Polícia Civil, o condutor afirmou que esse veículo era conduzido por um primo que teria perdido o controle da direção em uma curva. Depois atingiu a grade e deixou o local após a batida. Muito estranha essa história, né? Geralmente, quando o pessoal vai lá e enche a lata de cachaça, bebe e pega o carro, fala que alguém tá dirigindo. Ah, quem tá dirigindo é meu primo, tô levando minha avó no jiu-jitsu, tô levando não sei quem pra lá e pra cá. Então aí a Polícia Civil fica de mãos atadas, porque tem uma medida provisória, tem uma lei que, se a pessoa não quiser fazer o teste do bafômetro, ela não faz. Entendeu? E se ela mostrar que ela não tem mesmo que ela tenha tomado, sei lá, umas 3, 4 cervejas, tomou alguma coisa, por exemplo, cachaça, pinga, vodka, uísque, sei lá o quê, tomou e tá com bons sinais vitais, sem sinais de reflexo de embriaguez ao volante, ela pode, se o policial entender assim, que ele não está bêbado, manguaçado, ele pode deixar a delegacia, pode deixar uma blitz. Em depoimento ele falou isso, que era o primo que estava dirigindo o carro, e quando bateu, meteu o pé. O homem foi levado para a delegacia, se recusou a realizar o teste do bafômetro e disse que não estava dirigindo, era o primo. Ah, meu primo dirigiu e sumiu. Tomou Doril, a dor sumiu, né? Ele também passou por exame clínico do Instituto Médico de Legal de São José dos Campos, que não constatou sinais de embriaguez. O homem foi lá, fez o exame, mas ele se recusou a fazer o teste do bafômetro, então alguma coisa há. A polícia informou que não havia elementos suficientes para confirmar que o homem era o condutor do veículo. Ele foi ouvido e liberado. O policial de plantão falou assim: por que que você não vai voltar dirigindo? Ah, porque eu não dirijo mais. Seria o batom na cueca pra ele, né? Ele tava lá bêbado, se pegasse no carro, a polícia poderia ir atrás e fazer o sinal de parada e olha, faça o teste do bafômetro de novo, ou constate que você tá embriagado. Ele não quis fazer isso, portanto, pagou ali alguma coisa, pagou, não estou falando no sentido de dinheiro, tá? Ele pagou algum sermão ali dentro da Polícia Civil, ouviu bastante coisa e depois foi liberado. Bom, a gente busca saber novas informações para saber se esse homem estava embriagado ou não. Ele ainda será investigado, a polícia já tem a ficha corrida dele, nome, CPF, RG, sabe onde ele mora, e agora vão voltar a conversar mais para frente. 6:19, Avenida Sebastião Gualberto, ela que liga a Zona Norte de São José dos Campos à região central, a Avenida Fundo do Vale, passa por obras por ali, né? E agora nós temos alterações para quem viaja tanto em direção, quem transita em direção ali ao Jardim Bela Vista, Vila Maria, quanto para quem vai em direção ao Atacadão, né? Avenida João Marçom, aquela região ali que dá acesso à Zona Leste de São José dos Campos. Felipe Alves volta ao vivo com mais detalhes. Felipe, quais são essas mudanças? O que está acontecendo por ali? Passei agora há pouco sem trânsito no local para o motorista que está ouvindo a Rádio Mix em 94.9 FM, sem trânsito, sem tráfego intenso. Mas quais são essas alterações no volante, meu querido?
2: Então, Israel, eu estou aqui com a nota da prefeitura na mão para ler para os ouvintes. As duas principais mudanças acontecem hoje e amanhã na Sebastião Galberto, começando por hoje. Será interditada, né? Já foi interditada uma faixa da direita e a calçada do mesmo lado do viaduto Tenente João Alves Cardoso. E durante essa intervenção, as duas faixas permanecerão liberadas para a circulação de veículos. Então, teoricamente, não vai afetar tanto você, motorista, que vem em direção ao centro, sai da Zona Norte, pega o Via Norte ali, pega Sebastião Galberto. Teoricamente, não vai afetar muito o fluxo, mas você que passa por esse trecho, se quiser mandar um vídeo, uma mensagem no 981128000, fique à vontade para a gente mostrar, né, para os demais ouvintes.
1: Sim.
2: E também na terça, amanhã, aí sim será fechado o retorno que existe na Avenida Sebastião Galberto, no sentido leste e norte da cidade, em frente à estação, próximo ao acesso da Avenida Marechal Castelo Branco. Aí sim. Aí a prefeitura já prepara os motoristas, fala...
1: Fala de novo, onde é que vai fechar o acesso ali?
2: Na Sebastião Galberto, no sentido leste-norte.
1: Mas é no recuo para Marechal Rio Branco ali, né?
2: Isso, aquela...
1: Deve ser a virada da Refez ali, isso. Perto da esquina do Peixe.
2: Isso,
1: eu acho que é ali.
2: Isso, então esse retorno será fechado em direção à Avenida Marechal Castelo Branco, e com essa mudança, os motoristas deverão seguir até o semáforo e realizar o retorno utilizando as ruas Sebastião Felício e Lauro Delino Nogueira.
1: É ali mesmo, então, pra você que tá ouvindo o Jornal da Mix, não tem ali você indo pra a região da Via Norte? Você vai, imagine, conjecture comigo, você tá vindo ali da zona sul de São José dos Campos, passando pela região central, tá vindo por ali, vai pegar aquele novo túnel, o acesso, e você vai em direção lá, como se fosse pra Via Norte de São José. Tem dois semáforos no caminho e tem um retorno ali. Aquele retorno, para quem quer acessar o Jardim Bela Vista, você vai em frente à estação ferroviária, faz o balãozinho, vira para a esquerda e segue em direção ali ao Jardim Bela Vista. Vai em direção à Avenida Mário Galvão, vai em direção a Marechal Castelo Branco, vai em direção... Se você subir ali, você chega na Siqueira Campos. Portanto, aquela viradinha, aquele acesso vai estar bloqueado. Segundo a Prefeitura de São José dos Campos, são obras que acontecem por ali. Você vai em direção à Via Norte, você vai para o Pio 12, vai para Cooper Ródia, vai para o Parque da Cidade, você vai com tranquilidade, tá? É só o acesso que vai ficar bloqueado. Quanto tempo de interdição, Felipe, disso aí?
2: A princípio não colocaram um tempo de máximo, né? Uhum. Falaram só que vai ser interditado, mas não até quando. Então você, motorista, fique atento. Essas duas mudanças, primeiramente hoje, não compromete muito o movimento, mas amanhã Sim. promete dar um pouquinho mais de trabalho para os motoristas que passam no local, Israel.
1: Bom, para quem passa ali pela região, eu tenho sentido na pele mesmo como é que passa por ali. Eu tenho familiares que residem próximos ao Jardim Bela Vista. E ali tem uma melhoria na fluidez do tráfego, tá? A prefeitura tá fazendo isso porque a Sebastião Galberto, anos a fio, ela inchou. Ali nós temos um fluxo alto de veículos, principalmente no final de semana, para quem viaja em direção a São Francisco Xavier, para quem vai em direção a Monteiro Lobato, passa por ali. Eu conheço pessoas que vêm de São Paulo e utilizam essa entrada de São José dos Campos e vão para lá.
2: Não, e não só para visitantes, também para moradores, né? A Zona Exato. Norte está crescendo muito. Então, para acessar a Zona Norte, ou a Sebastião Galberto, ou a Avenida Tenente Neville Baratio, que é aquela da Ponte de Santana, que dá acesso ao Parque da Cidade. Então, tem somente essas duas entradas para uma região que está crescendo, tá aí, tá com muitos loteamentos, muitas casas novas. Então, a prefeitura fazendo melhorias para evitar que no futuro ali fique cada vez pior.
1: Segundo o último censo de São José dos Campos, são 62 mil pessoas que moram só na região norte de São José, naquele miolo da região norte, isso sem contar o Telesparque, sem contar a região do Guirra, sem contar o Buquirinha 1 e 2, a fazenda Valquilândia, que dá acesso ali à região do Luso, o antigo Luso brasileiro, para quem conhece, aquela estradinha ali, uma estrada também muito sinuosa, muito perigosa. Então, assim, muita atenção para você que vai pela Sebastião Galberto, tá? A prefeitura faz essas obras ali, realiza esse serviço de revitalização para melhorar a fluidez viária, e tem que tirar o chapéu para a prefeitura de São José mesmo, viu? Que tá fazendo esse serviço que pretende melhorar melhorar a fluidez viária, e tem que tirar o chapéu para a prefeitura de São José mesmo, viu? Que tá fazendo esse serviço que pretende melhorar e muito. Aliás, temos a entrega do Parque da Cidade, não

0: Um trânsito carregado ou não? O maquinário tá na pista ainda, só prometem tirar isso daqui a umas duas semanas. O trânsito tá carregado por ali para quem vai em direção à Urbanova. Tá com tráfego intenso ou não, Felipe?
1: Para quem vai, como você disse, para quem vai em direção à Urbanova ali pela Eduardo Cury, pegando a Lineu de Moura, sim, encontra dificuldades, só que como a gente diz, não está um quilômetro normalmente, como a gente fala nas manhãs.
0: Sim.
1: Está de ali uns 500 metros, justo por conta daquele sinal.
0: Onde?
1: Que é um pouquinho demorado na Eduardo Cury para quem acessa a Lineu de Moura, ali passando a ponte do...
0: Tem um posto ali, não
1: isso,
0: tem? Posto Maconhão, posto. Aquela região ali que dá acesso à Anchieta,
1: então,
0: né?
1: Aquele sinal ali é um pouquinho demorado, então você que vai em direção a essa região, tome cuidado, já vá reduzindo a velocidade para não ser pego de surpresa.
0: Zona Leste de São José dos Campos, como é que tá a Avenida Pedro Frigi nesse momento?
1: Avenida Pedro Frigi tem um registro leve de condicionamento, não é aquele condicionamento que para, mas a média de velocidade neste momento, pelo monitoramento que a gente tem acesso aqui na Rádio Mix, é de uns 30, 40 km por hora. Então,
0: perfeito.
1: Você que vai nesse trecho, vá tranquilo também, sem querer acelerar, porque pode causar um condicionamento que cause um condicionamento maior. Então, você também que vai na Avenida Benedito Frigi, acesso a Dutra também, tem um registro de condicionamento lá.
0: Bom.
1: E é isso, Israel. Zona Leste, tranquila, só esses dois pontos de atenção.
0: Perfeito. Daqui a pouco a gente volta falando sobre o trânsito nas rodovias que cortam o Vale do Paraíba.
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0: Bom, a gente está falando agora sobre abastecimento de água. Eu estou recebendo informações de que a Zona Leste de São José dos Campos não tem água, tá? A Zona Leste de São José dos Campos não tem água e isso é um absurdo. É um absurdo para quem mora naquela região de São José dos Campos. Zona Leste no Paineiras, no Michigan, lá no Novo Horizonte, Nova Esperança sem água. São quatro bairros registrados nesse momento. Eu pedi à nossa produção de jornalismo que marcasse uma entrevista com os representantes da Sabesp. E eles falaram o seguinte: olha, Israel, segunda-feira estaremos ao vivo com você no seu jornal. Às que horas, Felipe, que eles estavam marcados para falar com a gente?
1: 7 horas, desde quarta-feira passada.
0: Tava marcado, então?
1: Marcado com a assessora, tudo certinho.
0: Quem seria o representante? Eles deram nome aos bois ou não?
1: Não deram nome aos bois. Falaram que para mim iriam dar o nome ao boi no sábado. Aí eu falei, beleza, sábado eu retorno com a mensagem.
0: Bom.
1: Enviei mensagem no sábado, me enrolaram no sábado. No domingo falaram, a gente não vai mais falar na segunda porque teve um conflito de agenda, então pode ser terça-feira. Então a gente fica na guarda aqui, deixar ao vivo esse recado pra Sabesp. A gente tá na guarda de vocês amanhã, 7h15, mas vamos mostrar, porque eu combinei com o pessoal da Zona Leste de mandar mensagens pra reclamação, justamente pra entrevista. Então, pessoal da Zona Leste, fique à vontade, já que eles não querem se defender, a gente vai.
0: Faz o seguinte: você tem alguém que mora na Zona Leste pra gente ligar aí ao vivo?
1: Tenho aqui.
0: Marca aí pra eu ligar ao vivo, porque é o seguinte: não, pode mandar mensagem agora,
1: Felipe. Vou mandar agora.
0: Manda mensagem que eu quero falar ao vivo com quem mora na Zona Leste de São José dos Campos. Pergunta se pode entrar ao vivo ou não, porque é o seguinte: é a minha palavra contra a da Sabesp. E eu tô falando há pelo menos três semanas aqui. Ah, Israel, muita coisa. Não, nós estamos entrando na terceira semana que temos problemas registrados com abastecimento de água em São José dos Campos. Eu tenho informação, Israel Goldenstein, tenho uma informação de que há mais mistérios que a Sabesp não pode revelar aqui em São José dos Campos em relação a esse abastecimento, viu? Eu tenho informação disso, tá? Porque quem mora no Paineiras é uma sacanagem tremenda, tá? Pra quem mora na região ali do Michigan, é uma sacanagem sem tamanho estar há três semanas e vindo água a conta gotas. Vindo água a conta gotas. Na zona norte de São José nós tivemos problemas no abastecimento, parece que é em todos os pontos. Liga aí, Felipe. Liga aí pro pessoal. Não, pode ir lá marcar sua entrevista tranquilo que eu toco aqui. Porque é o seguinte, eu tô tentando falar com alguém da população, com alguém da Sabesp, há pelo menos três semanas, e me mandaram uma nota aqui de esclarecimento e firmaram compromisso comigo, firmaram compromisso com os ouvintes da Rádio Mix e não fizeram isso. Não fizeram isso. Oi, Felipe, me desculpe, tivemos. Isso que foi a Sabesp que mandou, Felipe? É isso. Oi, Felipe, boa tarde. Isso aqui foi ontem, no domingo, tá? Me mandaram aqui. A informação é o seguinte: A saber se nós entramos em contato com a assessoria de imprensa, vou preservar o nome da assessora, por ética jornalística, mas nós entramos em contato.

0: Tô vendo aqui pelo WhatsApp do nosso produtor de jornalismo, desde a semana passada, e ontem eles não responderam. Estava marcado, tá? Tava marcada uma entrevista com o porta-voz às 7 horas da manhã de hoje. Nós iríamos falar com o porta-voz da Sabesp, mas a Sabesp negou ontem a entrevista, dizendo que houve um conflito de interesses, um conflito de agenda. Então, ora bolas, como é que marca com a gente aqui e deixa a gente a ver navios? E com a gente não é nenhum problema, manda uma nota de esclarecimento que resolve. Mas falar que tá tudo bem e não tá, aí é brincar, é tirar a gente de palhaço aqui, entendeu? É tirar a gente de bobo, de otário. A gente tem um compromisso com a verdade, com a credibilidade, com a prestação de serviço, que é impecável. Nós, na semana passada, falamos de um prefeito aqui da região metropolitana. Nós fomos atrás para buscar nota de esclarecimento. Demos espaço para o prefeito, demos espaço aqui para as pessoas. Eu conversei com a assessoria de imprensa, o Felipe conversou, nossa produção de jornalismo conversou também. Nós aqui não somos parciais, nós somos imparciais. Só que essa Sabesp está tendo parcialidade com a imprensa. Está tendo parcialidade com quem escolhe dar água ou não, ao que me parece, tá? Ao que me parece. Então a gente vai buscar mais informações e daqui a pouco eu venho com mais detalhes para vocês. Agora 6h31 da manhã, um breve intervalo comercial. Daqui a pouco eu volto com mais destaques. Fique atento ao jornalismo da Mix em 94.9 FM e me manda sua mensagem. Você está morando aonde em São José e aonde está faltando água? Aonde está faltando água em São José dos Campos? Me manda a sua mensagem ao vivo, tá? 981-12-8000. 981-12-8000. Me dá um jeito, Felipe. Ah, vai atrás desse WhatsApp aí. Vamos resolver essa informação. Porque hoje a gente não sai daqui sem nenhum detalhe da Sabesp. Hoje eu não saio daqui. A chinela vai cantar, viu, velho? Hoje eu vou ter uma informação com a Sabesp daqui. Ou eu paro de fazer jornalismo, porque não é possível. Eu tô buscando essa informação há 2 semanas e ninguém fala nada pra mim? Vamos atrás disso aí, viu, Felipe? Busca a informação, liga para a assessoria de imprensa e pergunta o que está acontecendo, porque não é possível. Estamos recebendo aqui mensagem que está faltando água na Zona Leste de São José dos Campos. Então a gente busca daqui a pouco. Um breve intervalo comercial, daqui a pouco eu volto.
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3: 6:34, mais de 1.800.000 clientes da Caixa Econômica Federal passam a contar com uma nova opção para renegociar as dívidas no Vale do Paraíba e no litoral norte do estado de São Paulo. Pela primeira vez, os débitos da instituição financeira poderão ser negociados diretamente na plataforma Serasa Limpa Nome, com descontos que podem chegar a acessar a 90% dependendo do perfil da dívida. A especialista da Serasa de São José dos Campos e região metropolitana, Silvia Lousada, explica qual a importância dessa iniciativa e destaca ainda algumas vantagens. Vamos ouvir.
4: Nesse caso, facilitar a negociação ajuda a reduzir barreiras, né, para que mais consumidores consigam reorganizar sua vida financeira. Muitas vezes, a pessoa ela quer pagar a dívida, mas precisa de condições mais acessíveis e de um processo um pouco mais simples e centralizado para conseguir dar esse passo. Então, além das negociações, a plataforma ela também oferece a consulta ao Score e também acessos gratuitos a conteúdos de educação financeira.
3: A proposta é concentrar em um único ambiente a consulta das ofertas e também a negociação desses débitos, tornando o processo mais simples para quem pretende colocar as contas em dia. Mas renegociar a dívida é apenas o começo. Segundo Silvia Lousada, representante do Serasa de São José dos Campos, para que o consumidor consiga recuperar a saúde financeira, também é preciso rever a forma como administra o próprio orçamento. Vamos ouvir.
4: Além de reduzir a pressão no orçamento, o consumidor ele pode voltar a ter mais oportunidades de crédito com condições competitivas e retomar um planejamento financeiro com mais tranquilidade e previsibilidade. O risco ele sempre existe. Se a renegociação ela não vier acompanhada de mudanças nos hábitos financeiros, há grande chance. Então, é preciso aproveitar o momento, reorganizar o orçamento, adequar os gastos de renda e começar a construir uma reserva para emergências.
3: Para consultar se há uma proposta disponível, basta acessar o site ou aplicativo do Serasa Limpa Nome, fazer login com CPF e senha e verificar aí as ofertas vinculadas ao documento. Após o pagamento do acordo, a Caixa tem até 5 dias úteis para comunicar a quitação ao Serasa e depois retirar a negativação do CPF local. Em Taubaté e em São José dos Campos, o índice de confiança do consumidor médio e aí feito pela Fundação Getúlio Vargas recuou em julho para 88,3 pontos. Esse, para você saber, é o menor nível desde o índice histórico. Será que os compradores do Vale do Paraíba e da região metropolitana estão mais agora propensos, querem economizar mais esse ano? Informações na reportagem de Virgínia Alves, você confere agora.
5: O preço ainda pesa na hora da compra, mas deixou de ser o único fator na decisão do consumidor. Cada vez mais as pessoas procuram empresas que transmitam confiança, sejam transparentes e demonstrem proximidade com seus clientes. Para os pequenos negócios, essa mudança representa uma oportunidade de competir não apenas pelo valor do produto, mas pela qualidade do relacionamento. A gerente adjunta da Unidade de Relacionamento com o Cliente do Sebrae Nacional, Milva Capanema, explica esse novo comportamento do consumidor.
6: Hoje o nosso consumidor tem acesso a muita informação e inúmeras opções de compra. Por isso ele não escolhe apenas pelo preço, mas também pela confiança que sente na marca. As pessoas hoje querem comprar de empresas que sejam transparentes, cumpram o que prometem e demonstrem preocupação genuína com seus clientes e com a comunidade.
5: Mais do que divulgar produtos e serviços, as empresas passaram a ser observadas de perto pelos consumidores. Para a gerente adjunta da Unidade de Relacionamento com o Cliente do Sebrae Nacional, Milva Capanema, essa mudança alterou a forma como as marcas precisam se comunicar.
6: As redes sociais aproximaram muito os consumidores das empresas. Hoje é possível acompanhar os bastidores, conhecer quem está por trás do negócio e perceber rapidamente quando uma marca é verdadeira ou quando apenas tenta parecer. A autenticidade deixou de ser um diferencial e passou a ser uma expectativa do nosso cliente. As pessoas compram produtos, mas continuam clientes de quem conquista a sua confiança.
5: Para especialistas, pequenos negócios têm uma vantagem importante nesse cenário. a proximidade com o cliente. Mostrar quem está por trás da empresa, manter coerência no atendimento e construir relações de confiança podem ser um diferencial tão importante quanto oferecer um bom produto.
3: 6:39 e você já parou para pensar como é que será a sua renda daqui nos próximos dias? A sua aposentadoria? Para muita gente, depender apenas do INSS pode não ser suficiente para manter o padrão de vida. E esse é um assunto que tem despertado cada vez mais preocupação entre os brasileiros. O jornalismo da Mix Vale conversou com o superintendente de produtos e investimentos do Itaú Unibanco, Rogério Calabria, que explicou quais as alternativas mais indicadas para quem deseja ter uma vida financeira confortável no futuro e investir também na previdência privada. Vamos ver.
0: A previdência, ele é o melhor produto de investimento para quem planeja se aposentar ou investir a longo prazo, porque só este produto tem características tributárias que fazem com que o dinheiro do cliente, na realidade, renda mais ao longo do tempo. Juro no Brasil é muito alto. E o juro alto significa o dinheiro trabalhando por você. Então, seja na categoria de VGBL ou de PGBL, o que é importante saber é que esse é o produto que você vai conseguir mais facilmente chegar no seu objetivo de aposentadoria.
3: Rogério Calabria destaca ainda que hoje o mercado oferece planos para diferentes perfis e bolsos, inclusive com aportes de valores baixos.
0: No Itaú, por exemplo, plano de previdência a partir de R$1 você pode aplicar. Aqui você vai ter uma assessoria para te ajudar a escolher qual é o plano que você deveria entrar e você vai poder acompanhar isso no aplicativo do banco, fazer os seus resgates, os investimentos, consultar a sua rentabilidade e vai poder, a um clique, falar com um especialista a qualquer momento se você precisar.
3: O plano de previdência privada pode ser feito até mesmo para crianças desde o nascimento. Além disso, o investidor pode transferir o plano de uma instituição para outra. A escolha costuma levar em conta fatores como confiança no banco, rentabilidade e taxas de administração mais baixas.
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3: Vamos falar um pouquinho sobre o trânsito na região metropolitana do Vale do Paraíba, rodovia Presidente Dutra. Aqui a gente tem informações já direto da concessionária que administra o complexo viário CCR Rio São Paulo, que tem trânsito carregado lá na capital paulista, do quilômetro 222 até a altura do quilômetro 225, região ali do bairro Dos Pimentas, entre Guarulhos e São Paulo, e depois do quilômetro 229 até a altura do quilômetro 231. Fique atento, rodízio hoje serve para os veículos com placas finais 1 e 2, das 7 até as 10 horas da manhã e mais tarde, das 5 até as 8 horas da noite, no centro expandido da cidade de São Paulo. Vai para lá, fica atento com o rodízio para você não tomar aquela multinha de leve, tá bom? Para quem vem pro Vale do Paraíba, encontra também trânsito carregado nesse momento. Há pontos de congestionamento em Arujá, na altura do quilômetro 209. Ali é perto do pedágio, tá bom? Fique muito atento. Sentido Rio de Janeiro, tráfego intenso do quilômetro 160 até 162. Viu? Jacareí, com trânsito desde o pedágio da praça de pedágio ali passando, que o pedágio fica no quilômetro 165, mas passando ali tem um radarzão, você vem ali perto do frango assado, você vai encontrar já esse trânsito bem carregado, ou seja, antes do frango assado até a região ali da saída para Avenida Castelo Branco, que é a entrada da Heineken, você vai já entrar com problemas nesse momento na região de Jacareí. Jacareí sentido Rio de Janeiro. Tá ouvindo a Rádio Mix em 94.9 FM? Corta por dentro do município. Passa ali por dentro de Jacareí, você tem alternativa como a Malek Assad, você tem alternativa como a Getúlio Vargas, tem a Estrada Velha, que daqui a pouco vira um Boné Velho também. A Estrada Velha vai virar o Boné Velho. E todo mundo corta por ali, e aí fica todo mundo travado, todo mundo chega atrasado, o empregador fica como? Felizão da vida. Sentido São Paulo, na rodovia Presidente Dutra, trânsito carregado, adivinha aonde, hein? Parque Tecnológico, quilômetro 138 até a altura do quilômetro 141. Por ali uma celeuma doméstica, né? Trânsito carregado, tráfego intenso de veículos, o motorista tem que ir com muita atenção. Destaque para a rodovia Rio Santos, tem uma obra acontecendo ali na região da Maranduba, tá? Região da Maranduba ali, trecho já entre Ubatuba e Caraguatatuba, em ambas as direções, temos o DER com maquinário na pista e também a CCR Rio São Paulo, que administra o local. A CCR Rio São Paulo administra de Caraguá para frente até a divisa com o estado do Rio de Janeiro. Portanto, muita atenção para você que viaja pela rodovia Rio Santos, principal ligação entre as cidades do litoral norte do estado de São Paulo. Vamos agora falar sobre esporte aqui no Jornalismo da Mix. E aí, Filipão, como é que foi o final de semana? Eu quero saber de você. Final de semana, curtiu bastante ou não?
7: Final de semana assistindo esses jogões que aconteceram, como você gosta, né? Pra começar sábado, Israel. Sábado,
3: esse calma, final de semana. Calma, você já tá muito acelerado.
7: Não.
3: Você já quer chegar com dando informação ou não?
7: Não, esse final de semana, a gente comumente tem as Copas dia de semana e no final de semana o Brasileirão. Mas nesse final de semana, a Copa do Brasil, que foi o principal campeonato disputado pelas equipes brasileiras aí nesse final de semana. Mas sábado foi difícil, Israel. Para quem assistiu, foi complicado, porque tivemos 3 jogos. E nesses 3 jogos, adivinha o placar?
3: 0-0?
7: 0-0.
3: Não, ontem eu vi um jogo feio, cara.
7: 270 minutos e nenhum gol, realmente.
3: É isso.
7: O Vasco da Gama enfrentou o Fluminense e foi 0-0 o resultado. Atlético Mineiro e Juventude 0-0. E para finalizar no sábado, Santos e Remo 0-0. E com o destaque do gol perdido pelo Gabigol. Não sei se você viu, mas sem goleiro, debaixo da trave, ele tentou cabecear. Cara, o que aconteceu? O Neymar cruzou, né, o escanteio, a bola desviou no primeiro pau ali, o zagueiro desviou. Nessa que desviou, o goleiro já tava vendido, não tinha ninguém na frente do Gabigol. Era só ele fazer o cabeceio, o movimento certinho na hora dele fazer o cabeceio. Eu não sei o que ele fez, mas a bola fez uma curva pra trás. Ao invés de o gol, foi quase lateral do outro lado. Então, com essa finalização do Gabigol, foi 0-0 o placar de Santos e Remo, Israel. Um sábado triste pra quem gosta de futebol. Aí no domingo, tivemos Palmeiras e Fortaleza. O Palmeiras fez valer o favoritismo, venceu por 3-0 o Fortaleza, jogando em casa no Allianz Parque. Aí o Mirassol empatou com o Grêmio, o Mirassol jogando em casa também, lá no José Maria de Campos Maia, em Mirassol. Um jogo difícil, conseguiu segurar um empate frente ao Grêmio e agora busca lá em Porto Alegre a chance de avançar de fase na Copa do Brasil. Agora falando de Chapecoense e Cruzeiro, mais um jogo chato, 0-0, 0-0 feio, sem muitas chances. A gente até tinha falado, né, que o Cruzeiro ia sobrar frente à Chapecoense, que é a lanterna, apenas 10 pontos no brasileiro, mas não foi isso. Jogando em casa, a Chapecoense fez valer, né, o mando de campo e conseguiu segurar o Cruzeiro e agora tenta uma classificação difícil. Eu acho que o Cruzeiro passa até com uma certa tranquilidade. Aí ontem ainda tivemos Internacional vencendo o Corinthians lá no Beira-Rio por 2-0. E hoje, para finalizar a rodada da Copa do Brasil, temos Atlético Paranaense recebendo o Vitória lá na Arena da Baixada às 9 horas da noite. Israel, desses jogos, qual você mais gostou de assistir?
3: Ah, eu adorei Palmeiras e Fortaleza, um jogo que ficou marcado por eu dormir do início ao fim, viu?
7: É, foi só o jogo de um time só o Palmeiras.
3: Meu pai que falou, o Paulo Autuori tá lá comandando o Fortaleza, cara. O Paulo, da onde ressuscitaram o Paulo Autuori?
7: Então, era o Vojvoda, né? Mas aí depois de toda a polêmica, ele acabou saindo e o Fortaleza ainda tá buscando achar um técnico à altura do Vojvoda, que fez história no clube, até classificando para uma Libertadores, um feito que até então inédito para uma equipe do Nordeste, né? Só em 2008 o Sport jogou a Libertadores. Então o Fortaleza tá meio sem pai nem mãe ali, tentando achar alguém que consiga devolver os anos de glória para a equipe lá do Ceará, mas mesmo assim não conseguiu encontrar o futebol. Foi um jogo de um time só, como eu disse. Palmeiras poderia ter feito 5, 6, mas fez apenas 3 e para mim já tá classificado aí para a próxima fase, né, para as quartas de final da Copa do Brasil. Os jogos aconteceram esse final de semana, né? Os jogos de classificação da Copa do Brasil. E, Israel, amanhã já tem o jogo da volta. Por conta da Copa do Mundo, o calendário ficou extremamente apertado. Então, as equipes que jogaram sábado já jogam amanhã. Então...
3: Que bom, tem que fazer isso mesmo, ganhar milhões, né? Você quer o quê? Que volte a jogar só domingo que vem?
7: Não, tem que dar um espaço pra treinar, pra acertar, ainda mais... Esses jogos que foram 0-0, ó, Juventude e Atlético Mineiro, um jogo feio. Quem perdeu foi o telespectador que ficou acordado pra assistir esse jogo ruim.
3: Juventude quem?
7: Juventude e Atlético Mineiro.
3: Nossa senhora.
7: Aí amanhã já tem o jogo da volta, às 7h30 da noite. E amanhã também, Remo e Santos lá no Pará. Pensa só, o jogo foi sábado, as equipes já têm que voltar correndo pro Pará, que é uma logística complicada, né, até o norte do Brasil. A gente sabe que é uma viagem longa.
3: Vai no avião do Neymar, pô. Neymar tem avião, pô.
7: Ah, ele vai no avião dele. Agora, não sei se o resto da delegação vai também, nem sei se cabe.
3: Nossa
7: senhora. Mas amanhã, às 9h30, o Santos vai até o Pará, lá no Mangueirão, enfrentar o Remo. Cara, pelo que eu vi, eu acho que o Santos é favorito. Mas se continuar perdendo gol na cara, igual o Gabigol perdeu, acho que realmente existe uma possibilidade remota do Remo vencer e ir para umas quartas de final de Copa do Brasil, que seria um sonho pros moradores lá do Norte, né? Seria uma coisa inimaginável.
3: É, eu assim, cara, você acha que o Santos passa ou não?
7: Então, é o que eu falei, eu acho que se não vacilar, pode passar, mas se continuar perdendo gol, o Remo passa e passa tranquilo.
3: Só tem Copa do Brasil essa semana?
7: Essa semana só Copa do Brasil.
3: Legal, hein?
7: Como reduziu, né, o calendário, teve que acelerar. Então, tipo, não tem nem aqueles 5 dias de ida e volta, um time joga um dia, daqui 3 dias já joga de novo, e assim vamos com a rodada até quinta-feira. Por quê? Como eu disse, amanhã tem Remo e Santos e Juventude Atlético Mineiro. Na quarta, Cruzeiro Chapecoense, que foi um 0x0 também. O jogo está aberto, né? A partida está aberta. Quem vencer se classifica. Mirassol e Grêmio, que também foi um empate aqui em Mirassol. Vai ser decidido lá em Porto Alegre quem vai passar de fase. Fluminense e Vasco. O primeiro jogo foi em São Januário, agora no Maracanã. Um 0x0 chato de se assistir também. Agora vamos ver na quarta, às 9h30 da noite, se é um joguinho melhor. Fortaleza e Palmeiras na quarta também. E pra fechar a rodada, Vitória Atlético Paranaense na quinta e Corinthians Internacional. Corinthians Internacional, que foi o destaque pra mim na rodada. Foi o único jogo que a gente achou que seria mais parelho, mas o Internacional sobrou jogando lá no Beira-Rio. Agora tenta
3: e
7: buscar...
3: E afundou o Corinthians ou não?
7: Cara, 2x0. Mas como meu pai gosta de dizer, 2x0 é o placar mais perigoso do futebol. Por quê? 2x0 você ainda não tá classificado. Palmeiras fez 3. Pra mim já tá classificado. Agora, 2x0, você toma no comecinho ali. Aí vem pro desespero. No finalzinho você toma, né, outro, é, já era, vai pros pênaltis. Então,
3: como é que é o nome do senhor, seu pai?
7: Wagner.
3: Seu Wagner tem razão, viu?
7: É, ele falou que 2x0 é o placar... Ele fala, né, que o 2x0 é o placar mais perigoso do futebol. E realmente, porque às vezes você vai tranquilo, né? Ah, já fiz 2 na ida, jogando em casa. Você vem jogar fora, na Neoquímica Arena, torcida do Corinthians buzinando na sua orelha.
3: E é osso jogar ali com...
7: Não, você,
3: né,
7: toma um golzinho e esquece. Se toma... Ó, posso cravar pra você. Quinta-feira, 9h30 da noite. Se o Inter tomar um gol nos primeiros 15 minutos, azedou a maionese.
3: Você vai querer apostar comigo? Né?
7: Você tem um bom histórico de
3: aposta. Não, eu tenho. E eu não faço aposta, né, cara? E eu não faço aposta. Eu só faço na brincadeira, assim. Mas eu acho que vai passar o Inter, velho. O Inter é mais time.
7: Não é.
3: O Inter é mais time que o Corinthians, é, cara.
7: Não, não é mais time, não é mais elenco, não é mais nada
3: que
7: o Corinthians.
3: É que você é corintiano, então
7: não,
3: assim,
7: sou corintiano.
3: Você é corintiano. Você...
7: Olha só, eu não sou corintiano, tô dando essa moral pro Corinthians. Mas eu acho que o Inter vem passando sufoco no brasileiro, busca na Copa do Brasil um refúgio, né? Tentar uma...
3: Não, mas coisa tem jogadores compromissados no Corinthians, né? Tipo o Depay, que vai treinar todo dia, né? Tem o Garro, né?
7: O Garro também pega na ferida, né, cara?
3: Não, o Garro vai treinar toda semana.
7: É.
3: O cara, quem se salva? Sabe quem se salva no Corinthians? O Yuri Alberto, velho. Eu acho que ele se salva, porque ele é
7: cara,
3: muito...
7: Cara, eu não gosto do Yuri Alberto. Não gosto. Eu acho...
3: vou chamar ele
7: não,
3: semana que vem.
7: Chamar.
3: Você vai falar na cara dele aqui.
7: Eu falo na cara dele. Eu acho que ele faz muito gol. Mas pra fazer um gol, ele perde 5. Então, tipo assim, se fosse um jogador com maior aproveitamento, ele não tava no Brasil.
3: Sabe o que você podia falar pra ele?
7: Ah.
3: Eu vou ensinar você como é que faz gol. Você fala... Você chega pra ele assim,
7: olha, não,
3: Yuri,
7: na
3: vou ensinar você
7: boa.
3: Vou ensinar você como é que faz. Não, época boa não, porque eu lembro do seu site que você foi jogar bola lá comigo, você quase desmaiou o pastor lá. Lembra? Você quase te deu um chute na cara.
7: Eu era volante. Volante você tem que bater, fazer o quê?
3: Nem pediu desculpa, você pediu.
7: Não, não, é. Eu tenho os do jogo.
3: Eu tenho os vídeos aqui aí.
7: Não quer contato, vai jogar vôlei.
3: É isso, né?
7: E mesmo no vôlei tem contato.
3: É
7: a gente
3: isso, você quase foi inchado, né? Isso aí eu pedi, pelo amor de Deus, segura o menino aí.
7: A gente vem assistindo a VNL, né? A Nations, a Liga das Nações de Vôlei, Israel. O Brasil saiu pra Polônia.
3: É mesmo?
7: No mês passado. Então, mesmo? Saiu pra Polônia, perdeu de 3-0 na fase de grupos ainda.
3: É o Bernardinho que tá lá, não é? O
7: Bernardinho tá indo. E tem um vídeo dos jogadores. O Bernardinho não ganhou nada, né? Porque o líbero
3: discutiu com o Bernardinho. Eu vi isso essa semana.
7: Isso é não, faz tempo, né? Você tá
3: atrasado. Não, eu vi essa semana. Você tá atrasado. Eu vi a semana que eu não tava. Pô, eu me preocupo com coisa mais...
7: Que?
3: Tá entendendo? Eu me preocupo com coisa mais interessante.
7: Não.
3: Que ver Brasil e Polônia no vôlei 10:30 da noite, pô. Numa terça-feira.
7: Foi 9:30 numa sexta.
3: Né? Tá entendendo? De sexta-feira, 9:30 da noite, eu tava com a minha senhora, eu tava com meus pais, eu tava... Tá entendendo?
7: É, eu assisto muito porque minha senhora, Mayara, gosta de vôlei. Então, eu assisto por tabela. A gente tava assistindo esse jogo, cara, no meio do intervalo, o Bernardinho falou, não, que você tem que proteger o meio, que não sei o que, não sei o que. O líbero, relaxa, professor, eu sei o que eu faço. Pô, o cara não ganhou nada,
3: mas
7: né?
3: Era pro Bernardinho pegar e dar uma mãozada no cara desse, né? Assim, meu, sabe o que você tá falando?
7: Não, pô, por que ele chama um cara desse, tá ligado? O cara desrespeitou ele na frente de todo mundo. Porque é igual criança. Faz uma vez, vai achar que vai poder fazer mais vezes. Mas enfim, o Brasil foi eliminado pra essa Polônia. E eu assistindo a Liga, eu parei de assistir, né? Porque Brasil saiu, eu não acompanho muito mais. Adivinha quem ganhou a Liga das Nações? A
3: Argentina?
7: A Polônia venceu os Estados Unidos ontem por 3-7-1 na Caralho. Final. Quem diria? Até perdeu pro campeão, então tá tudo certo, né?
3: Não, e a Polônia não tem histórico de ser bom em nada, né? A Polônia não tem história. Só fazendo vodka,
7: só
3: né?
7: Só tem Lewandowski só.
3: É, Lewandowski e o Papa Karol Wojtyla, né? Que é o Papa João Paulo II.
7: João Paulo, isso.
3: É, polonês, só isso. Só. O que você lembra da Polônia? Eu não lembro de nada. E da invasão da Segunda Guerra Mundial.
7: Eu ia falar isso, mas eu não quis falar.
3: Não,
7: só,
3: entendeu?
7: Só lembro desses três pontos: do Lewandowski, do Papa e da Segunda Guerra Mundial.
3: Acabou, não tem nada que você lembra. O que você lembra da Polônia?
7: E mesmo assim o Brasil conseguia ser eliminado. O feminino perdeu na final, perdeu jogando mal, né? Pra Turquia. Venceu o primeiro set e tomou três depois. Então foi 3-7-1 a final, perdeu a final. Um título que o Brasil nunca conquistou. A gente sabe que o Brasil tem vários títulos, só que essa Liga das Nações foi criada em 19. Então o Brasil não tem muita tradição. Aí no feminino perdeu a final e no masculino saiu na fase de grupos. Até venceu a China e os Estados Unidos, mas com a derrota pra Polônia ficou difícil ali a situação no grupo. Não avançou e a Polônia foi batendo todo mundo, irmão. Itália, China, Estados Unidos, bateu em todo mundo e conseguiu se sagrar campeão. Um feito inédito pra equipe, como você disse, que não tem tradição nem no futebol,
3: não,
7: nem no vôlei.
3: Não é que não, a gente brinca assim, não é que não tenha tradição a Polônia, né? Porque a Polônia é um
7: não,
3: país...
7: Não, tem. Não, quase calma. Nunca tá na Copa.
3: Calma, Felipe.
7: Se a gente for falar de futebol, quase nunca tá na Copa. Se a gente for falar de vôlei, quase não... Ganhou um título também, mas...
3: Calma, pô, calma.
7: É igual a Grécia, ganhou a Eurocopa 2004, ninguém nunca mais ouviu falar.
3: É que a Polônia, ela foi ela é um país, né, que ela é... Ela é um país muito reconhecido pelas questões socioculturais.
7: Sim.
3: Né? A Polônia tem a Academia das Belas Artes, como tem na Áustria. Então, assim, a Polônia, ela, se você for em relação à cultura...
7: Não, mas é hora da cultura ou hora do esporte? Né? Tá falando de esporte, mano.
3: Você tá grosso, hein, velho? Você tá grosso, hein?
7: No esporte, eles não têm tradição nenhuma.
3: Quando o Cleiton chegar aqui, eu vou falar assim, Cleiton, salário do moleque, ó. Vamos cortar pra comprar cerveja, né?
7: Mas, realmente, no esporte, a Polônia não tem tradição nenhuma. Conseguiu vencer os Estados Unidos, que esse sim. O país, pra mim, um dos que mais tem história.
3: Eu acabei de receber uma mensagem. Não quero que você leia no ar, mas olha a mensagem que eu recebi agora.
7: Deixa eu ver.
3: Tá vendo?
7: Aí, tá vendo?
3: Tá vendo? Como é que... Não é pra ler, tá?
7: Não,
3: eu vou responder depois, tá?
7: É, não, depois você responde. Mas os Estados Unidos, sim, tem muita tradição e acabou perdendo pra Polônia ontem nesse fatídico jogo. E é isso, no vôlei o Brasil não vai bem, no futebol não vai bem. Vamos torcer pra peteca, né? Porque tá difícil, tá complicado.
3: Daí, assim, cara, eu... Ai, a Polônia é hora do esporte da cultura.
7: Não, né?
3: Você é um brincalhão, hein, velho? Isso é um brincalhão. O que você tem mais de destaque aí? Teve Fórmula 1 final de semana ou não?
7: Fórmula 1 não tivemos esse final de semana,
3: que
7: né?
3: Que se eu abrir aqui vou achar Fórmula 1.
7: Olha, não.
3: Aí, ó.
7: Na última foi da Hungria, que eu foi lembro que o Lewis Hamilton foi muito bem.
3: Foi bem pra caramba, terminou em quinto, né? Foi bem.
7: Ah, tá bom?
3: O Lewis Hamilton, 8 vezes campeão do mundo,
7: não, mas tá
3: terminou
7: bom.
3: Em quinto. Como tá bom?
7: Ué, o cara já tá no final de carreira, qualquer coisa
3: fica
7: pra ele.
3: Fica quieto, só... cala a boca.
7: Cara,
3: nossa. Tá no final
7: de carreira.
3: Falando bobagem.
7: Ganhou coisa pra caramba.
3: O que você entende de futebol entrando de Fórmula 1, tá?
7: Ah, então vamos lá. Fala aí. Você não acha que o Lewis Hamilton já deu?
3: Não.
7: Pra mim, o Lewis Hamilton é igual o Neymar. Já deu.
3: Não tem
7: já
3: como. Cara, ó.
7: A gente coloca muita esperança no Bortoleto,
3: não,
7: né?
3: Não. Esse aí, eu vou falar pra você. Eu vou falar uma sinceridade. Meu pai que gosta do Bortoleto, né? Meu pai fala, nossa, perdeu de novo, tá vendo? Tipo assim, porque toda vez eu.
7: Tá representando o meu Brasil. Olha lá, né? Não falou que perdia no vôlei, perdia no futebol, tá perdendo também na Fórmula 1. Tá difícil.
3: Bortoleto, 11º, nem pontuou. Tá entendendo? Nem pontuou. Só pontua do oitavo, do décimo pra cima. Agora é do décimo, né? Antes era do oitavo.
7: Então, ó, mesmo com essa colher de chá dos caras ainda...
3: Ó, Lando Norris, Max Verstappen...
7: Esse Lando Norris, ele vem crescendo também, né?
3: Numa o Zac Brown, que é o dono da escuderia, que é o dono da escuderia, não, ele é o chefe da equipe, ele pegou e fez uma revolução no time, né? Ele e o Oscar Piastri. Então, assim, se você analisar, o que a McLaren faz pra ter bons pilotos? Eles montam um centro de convenções e aí, assim, no centro de convenções eles fazem o piloto entender de física, de português, não, mas na verdade de inglês, da língua nativa deles lá. Uhum. E assim, o cara, ele vem chegando falando francês. O cara, ele tem um curso.
7: Ah, tem que saber falar inglês, meu, até ele... pra comunicação com a equipe,
3: não,
7: né?
3: Mas não é só isso. O cara chega lá e ele fala assim, ó, você vai entender isso, isso, isso e isso.
7: Lembra muito a CBF,
3: né? É, igualzinho, né? Igual os caras chegando lá, né? As entrevistas. Mas assim, o cara, ele vai, ele entende de física, ele vai, ele faz educação física, ele vai, ele tem alimentação, nutrição.
7: É um atleta completo.
3: Não, completíssimo. E aí, assim, eles fazem reunião 3 vezes por dia com a equipe.
7: Mas a McLaren nunca foi uma equipe de referência na Fórmula 1.
3: Cala sua boca.
7: Eu não lembro. Eu lembro de
3: não, Ferrari. Só teve o Ayrton Senna. Só não. Teve o Ayrton Senna.
7: Tudo bem.
3: Teve o Alan Prost. Só tá teve. Bom, tá teve bom. O Nigel Mansell.
7: Mas eu tô falando do histórico recente, igual São Paulo. São Paulo ganhou tudo na década de 2000. Não vem ganhando nada nos últimos 10 anos.
3: A McLaren teve só o Lewis Hamilton.
7: Tá bom.
3: Tá bom. O quê?
7: Não, tá bom, mano. Não era na Mercedes que ele tava?
3: Ai, Felipe, fica quieto. Antes da Mercedes, ele tava na McLaren, filho.
7: Tudo bem, mas ele ganhou mais coisas na Mercedes.
3: Tudo bem, irmão.
7: Então, tá, mas bom. É isso que eu tô falando. Quando eu lembro de Fórmula 1, eu lembro de Ferrari, cara, e
3: que
7: Mercedes.
3: Que bobagem você tá falando, que não, bacana, velho.
7: Os ouvintes podem falar pra... Tipo, a gente que não acompanha muito, eu sei que você acompanha diariamente a Fórmula 1. Eu assisto uma vez e nunca. Tipo, uma vez ou outra eu assisto. Pra mim, é McLaren, ó, você me converter, né? É,
3: meu Deus,
7: é Mercedes e Ferrari.
3: Ah, não, ó.
7: Ultimamente. Ó. Tudo bem que a Ferrari também
3: só vem apoiando. Deixa eu fazer umas perguntas pra você aqui rapidinho, porque ainda tem que sair. Você conhece um cara chamado Ayrton Senna?
7: Não, o Ayrton Senna, pô.
3: Ele ganhou 3 títulos pela Sim. equipe, tá? Conhece um cara chamado Alan Prost?
7: Sim.
3: Ele ganhou 3 pela equipe também.
7: Tá bom. Isso quando? Datas. Ó, eu quero datas.
3: 89, 90 e 91.
7: Eu não era nem nascido, ó. Eu tô falando de 2010 pra cá.
3: Tá bom, vamos lá. Lando Norris.
7: Ah.
3: Lewis Hamilton.
7: Ganhou alguma coisa?
3: 2008.
7: Tá bom, uma. Agora, o resto que ele ganhou foi tudo na Mercedes.
3: Felipe, não fala uma bobagem dessa. Então quer dizer que a Ferrari não é nada, então. Porque a Ferrari faz 20 anos que não ganha de ninguém.
7: Não, tudo bem, mas eu estou falando de tradição.
3: O quê, velho? O Emerson Fittipaldi, o James Hunt, o Nick Lauda. Sabe quem é o Nick Lauda? O Nick Lauda, que pegou fogo. Lembra do cara que pegou fogo no carro?
7: Agora eu lembro.
3: Você entendeu? O cara pegou fogo lá no carro. Tá entendendo? Que loucura!
7: Bom, mas assim, vamos pra um break, aí eu vou dar uma estudada em Fórmula 1 pra
3: não, ter uma melhor com você. Não, eu vou ter uma síncope aqui, cara. Que loucura, irmão.
7: Não, mas, ó...
3: Nossa, cara, eu tô besta aqui,
7: velho. Eu sou leigo na Fórmula 1. Eu
3: não, mas deu pra ver.
7: Eu lembro de Ferrari e Mercedes, eu não lembro de McLaren.
3: Quando Ferrari e Mercedes era Ferrari e Renault, irmão.
7: Não, eu estou falando de, tipo assim, se
3: perguntar pra mim. Sabe o que é Benetton? Sabe quem foi a Benetton?
7: Não.
3: Nossa senhora.
7: Vamos pra um break, aí não vai discutir
3: break, isso. Comercial. Tem que ligar pro pessoal da Gamute aí ainda, viu? Você tá esquecendo. Liga pro pessoal da Gamute. Tá bom, depois a gente fala sobre mais esporte. Aqui é o Felipe Alves falando que não conhece nada de Fórmula 1 pra você, tá bom? 7:02 da manhã, daqui a pouco eu volto com mais informações.
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0: Agora 7:04, voltamos com o Jornal da Mix em 94.9 FM. Deixa eu só mandar um abraço pro meu amigo Christian Peixoto, que mandou um áudio aqui pra mim. E assim, tem que dar um prêmio pra esse povo, né? Eu tô ao vivo aqui, os caras mandando áudio, né, cara? É uma brincadeira, né, velho? Os caras mandando áudio ao vivo aqui. Olha só, o pessoal mandou. Eu vou colocar só no contexto do jornal, tá?
1: Fala pra ele que a Benetton foi o São Caetano em 2004.
2: Pô, agora eu sei. Agora
0: vamos ouvir, vamos ouvir, que você não deixa o cara falar. Pera aí, vamos ver.
1: Fala pra ele que a Benetton foi o São Caetano em 2004, que chegou na final da Libertadores. Ou ele não entende futebol também. Se ele entende futebol também, manda ele embora, pô.
0: Eu vou mandar. Eu vou fazer roleta russa com o seu trabalho aqui agora.
2: Agora eu entendi. Falando
0: mande pra mim. O Felipe tem que ficar ou tem que ser mandado embora? 981-12-8000.
2: Ô, pessoal, vida... Felipe pequeno, pessoal.
0: A vida dele vai depender da sua mensagem que o Christian Peixoto, meu amigo, que inclusive tá me devendo um ar-condicionado pra colocar aqui dentro. Não, falou que ia dar de presente e tudo mais. 981-12-8000.
2: Não, o Felipe, o debate merece... de Fórmula 1 foi entre um leigo e um entende.
0: Tá bom.
2: Mas agora ele colocou futebol e a gente entende.
0: Tá bom, vamos para o que importa, notícia séria para você.
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0: Agora 7:06, o comércio eletrônico segue em alta na região do Vale do Paraíba e também no litoral norte do estado de São Paulo, impulsionado, né, pela praticidade e a variedade de ofertas sem sair de casa. Os dados da Confederação Regional de Dirigentes Lojistas e pelo Serviço à Proteção ao Crédito, o SPC, revelam que o e-commerce aqui na nossa região do Vale do Paraíba atingiu em 2026 o maior patamar de entrada da série histórica. Informações com a repórter Priscila Mendes, a partir de agora você confere em 94.9 FM.
4: O levantamento aponta que 85% dos consumidores digitais realizaram ao menos uma compra online nos últimos 12 meses, o que representa uma estimativa de quase 140 milhões de compradores online no país, 20 milhões a mais que no ano passado. Daniel Sakamoto, gerente executivo da CNDL, destaca que o número de compras realizadas no mês anterior à pesquisa também cresceu.
5: Os dados da pesquisa mostram que o comércio online no Brasil continua crescendo. E a pergunta que a gente se faz agora não é se o consumidor brasileiro compra pela internet, mas sim com qual frequência. E a frequência média também aumentou no levantamento desse ano, de 4,6 compras por mês para 5,1. Isso mostra que o consumidor realmente está habituado a fazer compras online e que o mercado está se adaptando rapidamente a isso. A expectativa para os próximos meses é bastante positiva. Dados do mercado estimam que o comércio eletrônico deve faturar mais de 250 bilhões de reais até o final do ano. Isso porque ainda existem alguns desafios a serem superados, especialmente em termos de logística e segurança.
4: As categorias mais adquiridas revelam vestuário, seguido por delivery de comida e remédios e produtos de saúde. O frete grátis é o principal critério de escolha de uma loja virtual, citado por 60% dos entrevistados. Para o gerente executivo da CNDL, esse amadurecimento do mercado reforça a necessidade do varejo de investir continuamente na eficiência das operações.
5: Mas de acordo com os dados dessa pesquisa, a gente acredita que ainda há muito espaço para o consumo online aumentar no Brasil. A gente sabe que o varejo brasileiro está se transformando digitalmente, existe muita demanda por parte dos consumidores, então a gente acredita que essa equação é possível de ser resolvida e trazendo benefícios tanto para os empresários do segmento como para os consumidores, que online eles conseguem aproveitar muitas vezes preço mais barato, tem acesso a produtos que não tem ali perto da casa dele e consegue realmente otimizar aí o seu consumo.
4: A taxa de recompra é expressiva. 95% dos compradores já adquiriram novamente no mesmo site ou aplicativo. Preço, frete grátis e qualidade são os principais motivadores de retorno.
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0: 7:08. Muito obrigado pela sua audiência, muito obrigado pela sua participação ao vivo aqui no Jornal da Mix. Nós vamos falar agora com o Dr. Carlos Guilherme, ele é secretário de saúde de Taubaté e gentilmente atende o nosso jornalismo nesta manhã de segunda-feira. Dr. Carlos, obrigado pela atenção com o Grupo Mix de Comunicação. Bom dia.
6: Olá, bom dia, tudo bem? Bom dia a todos os ouvintes da Rádio Mix.
0: Doutor, vamos começar falando sobre o Agamut, transição já feita, já estamos aí com melhorias para as pessoas que estão indo ao Hospital Universitário de Taubaté?
6: A gente teve uma transição organizada, tecnicamente, sim, dentro do que foi possível no prazo, para dar o máximo de segurança durante o momento de mudança para os munícipes e para os pacientes que estavam sendo atendidos dentro do hospital.
0: Uhum.
6: E correu tudo dentro do esperado. A gente agora está com bastante expectativa e ampliar o número de leitos dentro do hospital, além de focar na realização de cirurgias e da saúde auditiva do município.
0: Hoje é a SPDM que está atuando dentro do Agamut, né, secretário?
6: Isso mesmo, a transição a partir de sábado, zero hora, já é a responsabilidade da gestão é da SPDM.
0: Secretário, qual que é a maior dificuldade hoje que as pessoas encontravam? Eu gostaria de saber isso do senhor, porque assim, o que a gente sabia da Santa Casa de Misericórdia de Chavantes é que tinha um serviço que deixava a desejar para a população, e eu imensamente sempre agradeci a assessoria de imprensa de Taubaté, o senhor em especial, que sempre nos atendeu aqui no Jornal da Mix também, porque algumas pessoas reclamavam, inclusive para a gente aqui no nosso jornal, falando que deixava a desejar. O prefeito Sérgio Vitor veio às redes sociais falando que o serviço não era compatível com o que estava sendo esperado pelo próprio município, e também a gente teve algumas situações que foram adversas nos últimos anos, né? Nos últimos 12 meses a gente teve aí, por exemplo, problemas de sarna humana, problemas de algumas outras questões que chamaram a atenção tanto da população quanto da imprensa, a gente que ficou sabendo. O senhor acredita que esses podem ter sido os fatores para que tanto vocês aí da administração municipal quanto nós da imprensa aqui entendêssemos que a Santa Casa de Misericórdia de Chavão estava deixando a desejar, ou teve algum outro fator que foi decisivo para que vocês falassem assim, poxa, não dá mais, a gente precisa de outra organização social para que assuma o hospital, ou foi também o pedido dos munícipes, né? A população falava assim, poxa, tá ruim o serviço.
6: Eu acredito que é uma somatória de fatos e eventos, e o ponto preponderante, o ponto principal, é que os órgãos fiscalizatórios públicos fizeram apontamentos a respeito do grupo Chavantes, da organização social Chavantes.
0: Uhum.
6: E a Procuradoria Municipal, ela recomendou que a Secretaria de Saúde, eu enquanto secretário, não fizesse a renovação.
0: Entendi.
6: Que o término do contrato seria definitivo, a gente não iria fazer nenhum tipo de prorrogação. Esse foi o ponto principal. Agora, falar do piolho de pombo, da sarna, da alimentação, da limpeza, foram questões recorrentes que só contribuíram para desgaste e para que a gente chegasse a essa tomada de decisão.
0: Porque eu estou perguntando isso para o senhor, secretário, porque assim, quando a gente conversou por meio de nota com a secretaria, ou melhor, com a Santa Casa de Misericórdia de Chavantes, muita gente, a gente não sabe se foi ideologia política tanto de lá quanto para cá, mas assim, o pessoal falando, Taubaté não queria renovar e achou um pelo em ovo para tentar resolver. E não foi assim, até porque o senhor segue em dia, né, o município, o senhor principalmente que está à frente da secretaria, segue em dia, não deve nada para a Santa Casa de Misericórdia de Chavantes, né, secretário?
6: Exatamente. A gente teve as nossas contas todas mensalmente pagas. Não devemos exatamente nenhum centavo pro Grupo Chavantes durante o período que o prefeito Sérgio Vitor iniciou a gestão.
0: Uhum.
6: E assim, o prefeito, ele é incisivo. Tem muita coragem, muita energia, é presente dentro do hospital, então não são pessoas e nem mensagens que chegam para ele.
0: Uhum.
6: Ele vive dentro das instituições, dos instrumentos da prefeitura e principalmente do hospital universitário, que tem um comportamento totalmente regional. Nós começamos com 137 leitos quando o prefeito assumiu, e hoje estamos com 189 leitos, com a capacidade de, nos próximos meses, chegar a 206 leitos, em dois, três meses, eu acredito. E isso vai de encontro com o desejo dele de proporcionar cada vez mais uma saúde de qualidade, uma assistência digna e o respeito à população e demonstrar o tamanho que esse hospital tem. É um hospital que atende 2,6 milhões de habitantes, são 39 municípios. O ano passado a gente teve 370 mil atendimentos dentro do hospital. Então, assim, é um hospital que realmente a região inteira depende que ele funcione com qualidade, com boa alimentação, com limpeza e distante dessas doenças nosocomiais que você apontou sabiamente aí. E não é falácia, né? Isso realmente aconteceu, né?
0: Sim, você que está nos ouvindo agora em 94.9 FM, eu estou falando com o secretário de Saúde de Taubaté, Dr. Carlos Guilherme, que gentilmente nos atende o Jornal da Mix agora nessa manhã de segunda-feira. Doutor, uma pergunta que paira, uma dúvida que fica e também é uma insegurança das pessoas que estão dentro do Agamut. O senhor pode garantir para mim ao vivo aqui e garantir para toda a população que esses empregos dos funcionários serão mantidos ou vocês pretendem reestruturar, mandar gente embora? O que o senhor poderia me dizer?
6: É uma determinação, uma solicitação do prefeito Sérgio Vitor, foi que fosse mantido o emprego de todos os funcionários que estão dentro do hospital.
0: Ótimo.
6: Isso, nas palavras dele, eu faço a minha também.
0: Uhum.
6: Então, garantido o emprego de todos dentro do hospital universitário.
0: O senhor vai ter abertura dos envelopes para licitação a partir de quando, secretário?
6: Da licitação definitiva dia 2 de setembro, não previsto.
0: Qual que é o valor mensal estimado?
6: É cerca de 11 milhões.
0: 11 milhões, maravilha.
6: Isso.
0: E aí a vigência fica por quanto tempo?
6: Aí o contrato, ele é o definitivo, é um ano renovado, eu acho que por mais 4 ou 5 anos. E a gente, com a fiscalização e toda a atenção da Secretaria de Saúde para que o contrato seja cumprido.
0: Além da SPDM, temos algumas outras empresas já interessadas em fazer parte desse certame, secretário?
6: Nós temos 40 organizações sociais qualificadas.
0: Ótimo.
6: Dentro do município. Então, a gente acredita que isso demonstra a importância que o hospital ocupa e demonstra também o interesse no contrato, né? Um hospital-escola que transpira ensino, conhecimento e promove saúde.
0: Secretário, deixa eu aproveitar o ensejo aqui, sei que o tempo do senhor é corrido, mas dengue é um problema recorrente na nossa região, temos alguns outros apontamentos aí para Taubaté, como é que está o combate ao mosquito Aedes aegypti, transmissor da dengue, zika e chikungunya? O senhor tem mandado aí as equipes que o senhor comanda de endemia para tentar resolver alguns problemas, já que nós tivemos alguns casos registrados aí em Taubaté?
6: A gente teve alguns óbitos aqui no município por conta da dengue.
0: Sim.
6: E a dengue é uma doença sazonal, né? Ela, acompanhada de calor e umidade, as larvas se manifestam e a doença, ela se propaga de uma forma bastante consistente. O programa de controle da dengue, ele é anual, ele não para. Então, a gente permanece o ano inteiro em cima e tentando minimizar o máximo de problema que pode ocorrer quando chegar esse período quente e úmido aí.
0: Perfeito, doutor Carlos Guilherme, gentilmente atende o jornalismo da Mix agora em 94.9 FM. Doutor, obrigado pela atenção. O senhor precisando de qualquer coisa, microfone aberto à sua disposição aqui no nosso jornalismo, viu?
6: Eu quero agradecer a oportunidade de levar informação, transparência e os fatos reais do que acontece aqui e a abertura que vocês nos dão. E que Deus abençoe a todos aí, um
0: Amém.
6: Ótimo dia a todos os ouvintes e a vocês.
0: Amém, uma semana abençoada para o senhor também, bom dia. Agora 7:18 da manhã, a gente vai com mais informação e agora sobre o trânsito na região metropolitana do Vale do Paraíba.
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0: Bom, o Felipe estava acenando aqui para mim porque parece que tem alguma ocorrência na região metropolitana. Fala, Felipão.
7: Fala, Israel. Bom dia a todos os ouvintes. Acabei de receber a informação de um dos nossos ouvintes, né? O Jimmy, do final 9695, mandou mensagem pra gente avisando de um acidente na via Cambuí, na entrada do bairro São Francisco ali. Pra quem não conhece a região, pra quem vem ali do Setville, dos bairros, né? Do Monte Rei, Campo São José, pega essa entrada e desce pro São Francisco e Jardim da Granja. Nessa rotatória aconteceu um acidente entre dois carros e uma moto. A moto acabou fechando um dos carros que tentou frear e nessa um outro carro que estava atrás também se envolveu no acidente. Com isso, gera um pouquinho de congestionamento no local. Então você que passa ou pretende passar, muito cuidado para não acabar acontecendo outro acidente. Mas neste momento tem atualizações, já estão colocando ali, como não tem acostamento, não tem muito onde colocar os carros, né? Mas tiraram da pista principal, colocaram no cantinho os carros e eles estão se acertando, não sabe se vai chamar a polícia, se vai acertar entre eles, mas teve o acidente, nenhuma vítima, não foi um acidente tão grave, mas tá aí o recado do nosso ouvinte Jimmy, 9696, o final do telefone dele. E em outros pontos da cidade, a cidade no momento está tranquila, Israel, sem muitos pontos de congestionamento, tanto na zona sul, quanto na zona leste e zona norte.
0: Ô Felipe, apura pra mim o que tá acontecendo na Via Dutra, que já evoluiu pra 11 quilômetros de lentidão. Não é tráfego intenso só não, viu? Não é tráfego intenso só não. Pelo conhecimento que eu tenho ali na Via Dutra, quando tá assim, trânsito carregado, é algum acidente, tá? Do quilômetro 172, já na divisa entre Guararema e Jacareí, até a altura do quilômetro 161, 162, entre a saída pra Avenida Malek Assad, saída pra Castelo Branco, tá tudo parado. Vá mandando a sua mensagem pra gente, 981-128000. Temos alguma informação aí, Felipe?
7: Temos o Jefferson, do final, o nosso ouvinte do final, 7432, acabou de mandar mensagem. É um acidente ali na Dutra que vem causando congestionamento. Pelo que parece, das imagens que ele gravou na correria aqui, parece ter sido um acidente até leve. Mas um acidente leve, nesse horário... Então, tá. Acaba causando algo mais grave, né? Então, motoristas curiosos, outras pessoas que deixam pra frear de última hora. Então, um acidente leve acaba tornando algo grave. Muito obrigado pelo nosso ouvinte que mandou mensagem. E é isso, Israel, um acidente leve que causa aí todo esse transtorno em Jacareí.
0: Bom, vá ouvindo o jornalismo da Mix, tá? Tá com trânsito carregado também sentido São Paulo, quilômetro 134. Carregado, tá? Não tá parado, mas tá carregado. A partir do quilômetro 134. Entre Caçapava e São José dos Campos, divisa de município, até a altura do quilômetro 146. Mais à frente temos aí problemas na rodovia Presidente Dutra, ali perto do Jardim Limoeiro, principalmente do quilômetro 146, viu? Até a altura do quilômetro 154. Ali é próximo a Johnson, né? Em frente a Johnson, quilômetro 154. Quilômetro 146 é ali nas imediações para quem vai para o Estádio Municipal Martins Pereira, vai utilizando ali o Jardim Paulista. Fique muito atento, vá ouvindo o jornalismo da Mix, aqui você fica bem informado. Daqui a pouco eu volto com novas informações.
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0: o relógio, tá? Vamos com informações sobre acidentes domésticos. O seguro residencial pode reduzir os danos. A repórter Carolina Cassola tem as informações. Será que no Vale do Paraíba os acidentes reduziram? As seguradoras informam que sim. Vamos ouvir.
1: Os acidentes domésticos podem acontecer com qualquer pessoa, mas no caso de crianças e idosos, a atenção precisa ser redobrada. Imprevistos como quedas, incêndios, curtos-circuitos, vazamentos ou danos estruturais podem gerar riscos graves. Manutenções na rede elétrica, instalações de gás e atenção a produtos inflamáveis são medidas de prevenção que reforçam a segurança. No entanto, o seguro residencial pode funcionar como uma importante ferramenta de proteção, como relata Jarbas Medeiros, presidente da Comissão de Riscos Patrimoniais Massificados da FENSEG, Federação Nacional de Seguros Gerais.
2: A cobertura principal dele e a cobertura básica protege o imóvel contra incêndios, explosões, raios e até queda de aeronave. A partir dela, o consumidor pode contratar várias outras, como principalmente danos elétricos, roubo e furto de bens, vendavais, furacões, tornados, granizo, alagamento, quebra de vidros, impacto de veículos, vazamento de tubulações e até responsabilidade civil familiar, que garante os danos causados a terceiros involuntariamente pelo segurado ou a sua família.
1: Muitas apólices também oferecem assistência 24 horas com serviços como chaveiro, eletricista, encanador e até conserto de equipamentos da linha branca. Segundo Jarbas Medeiros, as coberturas adicionais permitem adaptar o seguro aos riscos de cada necessidade.
2: Essa escolha deve levar em consideração as características do imóvel, a localização, os bens que precisam ser protegidos, a dimensão do imóvel, enfim, é uma série de variáveis que precisam ser ponderadas, e o corretor de seguros pode ajudar a definir essas coberturas e limites mais adequados para cada necessidade.
1: Em caso de sinistro, priorize a segurança de todos e acione a emergência se necessário. Em seguida, comunique a seguradora e seu corretor apresentando a documentação necessária. Após a confirmação da indenização, o pagamento será efetuado conforme os limites da apólice. Para mais conteúdos como este, acesse o site Notícias do Seguro.
0: 7:28, a oportunidade na região, viu? Em São José dos Campos, até o dia 27 de agosto, o CEPAS oferece 2.000 vagas para 4 cursos de qualificação em profissionais gratuitos na modalidade de educação à distância. As inscrições podem ser realizadas pela internet no site da Prefeitura, na aba do programa Qualifica São José, no site sjc.sp.gov.br. O início das aulas está previsto para o dia 2 de setembro. Agora, 7:29 em Jacareí, o posto de atendimento ao trabalhador está com 79 vagas abertas de emprego voltadas a pessoas com deficiência. As vagas são para diferentes empresas do município em 9 cargos: auxiliar de limpeza, jardineiro, frentista, auxiliar de manutenção predial, zelador, controlador de acesso, auxiliar de monitoramento de CFTV, volante e encarregado. Perdão, tô com pigarro na garganta aqui, para você que está nos ouvindo, desculpe, viu, tossi um pouquinho. Os candidatos que tiverem o perfil compatível com a vaga, devem ir até o PAT para retirar a carta de encaminhamento para entrevista, apresentando documento oficial com foto, comprovante de endereço, escolaridade com laudo médico. No dia da entrevista, é necessário levar a carta de encaminhamento e o laudo ao currículo impresso no PAT, que está localizado na rua Barão de Jacareí, 839, no centro, que funciona de segunda a sexta-feira, das 8 da manhã até as 4 horas da tarde. Mais informações no site jacareí.sp.gov.br. Agora, crime na região do Vale do Paraíba. Um homem foi morto a tiros na madrugada desse domingo em São José dos Campos. Informações com Felipe Alves. Fala, Felipe, o que aconteceu por lá? Já temos a identificação dessa vítima pelo boletim de ocorrência, Felipe?
3: Israel, foi um ato de covardia, se a gente pode dizer. Eu estou aqui com o boletim de ocorrência atualizado, que de acordo com esse documento, né, imagens de segurança registraram a dinâmica que aconteceu no crime, que foi no Monte Castelo. A vítima foi identificada como Gustavo Prado, de 32 anos, que foi encontrada caída em frente à própria casa, né, a própria residência, na Avenida Brasil, aqui em São José dos Campos. Até o momento, ninguém foi preso. A Polícia Civil ainda teve a equipe acionada, né, para ocorrência, mas já chegou lá com ele morto.

0: SAMU chegou e constatou o óbito no local. De acordo com o boletim, né, de ocorrência, as imagens da câmera de segurança registraram a dinâmica do crime. Nas gravações, um veículo se aproxima da casa do Gustavo, né, do falecido, e o homem tem uma conversa. Eles pareciam amigos ou que já se conheciam. Não foi um caso do nada, né? Ainda conforme a polícia, após essa conversa, quando o Gustavo foi se afastar, né, virou as costas, o outro indivíduo efetuou diversos disparos contra ele. As imagens também mostram que o mesmo, após a vítima cair no chão, desceu do carro para conferir se o Gustavo estava morto e saiu e continuou atirando mesmo, ele já estirado no chão. E após todo esse crime, saiu com o carro, a polícia investiga a placa do carro, investiga toda a dinâmica desse crime, né? Mas o que a gente tem acesso via boletim de ocorrência são esses os dados, Israel.
1: Perfeito, obrigado Felipe Alves pelas informações. A qualquer momento a gente volta com mais destaques, mais notícias. É o jornalismo que pede passagem aqui para você agora, 7h31 da manhã. Mais informação agora sobre os municípios com mais eleitores no Brasil. O repórter Yuri Hudson diz que temos mais de 700, viu? Nós temos 733. Reportagem do Yuri Hudson.
2: Um levantamento da agência Tatu, com base em dados do Tribunal Superior Eleitoral e do IBGE, identificou que 733 municípios brasileiros têm mais eleitores aptos a votar do que habitantes estimados. O Nordeste concentra a maior parte dos casos, com 279 cidades nessa situação. Apesar de chamar a atenção, especialistas afirmam que o fenômeno, por si só, não representa indício de fraude eleitoral. Entre as explicações apontadas estão a migração de moradores para outras cidades sem a transferência do título de eleitor, além da legislação eleitoral que permite ao cidadão manter o domicílio eleitoral em um município com o qual tenha vínculo familiar, afetivo, profissional ou comunitário. A assessora-chefe de gestão de identificação do Tribunal Superior Eleitoral, Marília Loyola, destaca que a situação não compromete a segurança do processo eleitoral, especialmente por causa do uso da biometria para identificação dos eleitores.
3: O sistema biométrico na Justiça Eleitoral ele foi implementado desde 2008 com a coleta das digitais, da assinatura e da fotografia. O principal objetivo deste sistema biométrico é garantir que no dia da eleição um eleitor não vote no lugar do outro. Além disso, esse sistema ele permite que nós tenhamos apenas um cadastro da eleitora e do eleitor no cadastro eleitoral. E um dos grandes objetivos também desse sistema é permitir que o cidadão e que a cidadã acesse serviços da Identificação Civil Nacional.
2: Em cidades pequenas, também há casos de eleitores que preferem continuar votando na cidade de origem, como se fosse uma espécie de apego às raízes. Além da explicação do TSE, especialistas destacam que a diferença entre população e eleitorado também pode refletir mudanças demográficas, perdas populacionais em pequenos municípios e limitações das estimativas populacionais. O TSE reforça que o sistema eleitoral brasileiro possui mecanismos de verificação da identidade do eleitor, com destaque para a biometria, garantindo a segurança e a confiabilidade da votação.
1: 7h34 da manhã, as redes sociais têm novo prazo para apresentar o plano eleitoral. A reportagem é do Gilmar Prete.
4: As grandes plataformas digitais terão até o dia 16 de agosto para apresentar à Justiça Eleitoral um plano com as medidas que vão adotar durante as eleições de 2026. A determinação vale para empresas com mais de 5 milhões de usuários ativos por mês no Brasil. Estão incluídas plataformas como Facebook, Instagram, TikTok, X, WhatsApp e Telegram. Entre as exigências está a apresentação dos procedimentos para cumprir decisões da Justiça Eleitoral, como a retirada de conteúdos irregulares, a suspensão de perfis e o fornecimento de informações quando houver determinação judicial. As empresas também terão que identificar redes de perfis falsos e impedir a circulação de conteúdos capazes de comprometer a integridade do processo eleitoral. Para o presidente do TSE, o ministro Nunes Marques, a comunicação entre essas plataformas e o Tribunal Superior Eleitoral vai ajudar a fortalecer o combate à desinformação.
5: A democracia depende da divergência, do confronto da ideia e da liberdade de expressão. O que se busca é assegurar acesso a informações eleitorais confiáveis e reduzir a incidência de fraudes, falsificações, comportamentos inautênticos e outras práticas capazes de comprometer a liberdade de escolha.
4: No caso das ferramentas de inteligência artificial, as plataformas deverão comprovar a existência de mecanismos para impedir a criação de conteúdos que favoreçam candidatos, influenciem o voto ou utilizem imagens e vídeos de forma enganosa. Outra obrigação será garantir mais transparência na publicidade política paga, com a identificação dos anunciantes, o registro dos anúncios e a indicação do uso de inteligência artificial em conteúdos impulsionados. Depois das eleições, as plataformas devem encaminhar um relatório detalhando as ações adotadas durante o pleito. Parte dessas informações será pública, permitindo que a sociedade acompanhe as medidas adotadas pelas plataformas durante o processo eleitoral.
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1: Bom, a ponte saiada em São José dos Campos, o arco da inovação tá travado, viu? O repórter Felipe Alves tem informações. Como é que tá lá, Felipe? Sodoma e Gomorra ou tá tudo tranquilo, livre, leve, liberado? Eu apostaria que tá com trânsito ruim por ali, hein? José Longo também com trânsito intenso. A gente já até tá observando aqui para quem vai em direção ao centro de São José. Segundou, né, Filipão?
0: É, o horário que a galera costuma chegar ao serviço, né? Quem vai 7h30, 8 horas, vai enfrentando esse tipo de congestionamento. E como você gosta de dizer, tá um boné velho lá na região da Ponte Estaiada, tudo travado. A gente tá recebendo imagens de ouvintes aqui, né? Tanto no sentido Aquários, quanto sentido centro, ou quem tenta ir pra Zona Sul e Urbanova, encontra esse congestionamento que, pra quem desce ali, né? Quem conhece a região sabe que ali é uma baixada, né? Pra quem desce, tá começando o Tauste. Tá passando já o Tauste, o congestionamento. Então você que vai passar ou daqui ou está passando, tente cortar pelo meio do Jardim Aquários ou ir por uma outra alternativa, porque realmente Israel está um boné velho lá.
1: É, você que vai utilizar também a Via Oeste de São José dos Campos, muita atenção, tá parado ali da Farmacon de Arena até a região ali da subida para o Jardim Aquários, né? Tem um entroncamento ali que ali fica travado, costumeiramente, né? Todos os dias fica travado ali na região. Para quem vem do Jardim das Indústrias, vai passar pela Farmacon de Arena, vai ter o acesso ali ao Jardim Colinas, mas antes tem aquela viradinha subindo ali para o Sunset Park, né? Ali para a Praça do Japão. Naquele corte ali da via, tá com um trânsito bem carregado para quem vem em direção ao Colinas. É, outro ponto da cidade complicado agora é a Sebastião Gualberto, que temos trânsito carregado ali da região norte até a chegada da Avenida Fundo do Vale. Trânsito bem pesado por ali também. Temos algum outro ponto congestionado, Felipe?
0: Israel, temos uma atualização no caso que a gente deu do acidente ali na altura do Parque Meia, na altura do Limoeiro em São José, se emendou com outro acidente no Parque Meia Lua. Então você que tá indo para Jacareí ou passando pela Dutra, teve um acidente no Parque Meia Lua fez com que juntasse esses dois congestionamentos. Então tá do Parque Meia Lua até
1: sentido
0: a região...
1: Sentido Rio, sentido São
0: sentido
1: Paulo?
0: Sentido São Paulo. Até a região do Jardim das Indústrias, tá tudo travado.
1: Então tá travado, ou melhor, tá do Jardim das Indústrias até Jacareí, tá ruim.
0: Isso, até o Parque Meia Lua, como disse, tiveram dois acidentes. Não sei se é por curiosidade, não sei o que aconteceu no trecho, mas foram próximos ali, o que fez com que acarretasse esse tipo de congestionamento que tá passando já dos 6 quilômetros, segundo a CCR Nova Dutra. Se a CCR falou 6, vamos botar ali uns 8, né? Uns 8, uns 10, porque a gente sabe como é. Dois congestionamentos desse horário de pico nessa manhã. Você que pretende passar por esse trecho, né? Evite, vá por dentro de Jacareí, como o senhor falou, tem essas alternativas, porque a Dutra está complicada, Israel.
1: Não, você que vai vir de São Paulo pro Vale do Paraíba, tá um caos, viu? A Dutra com 11 quilômetros de lentidão, da altura do quilômetro, ali da altura do quilômetro 171, 172, até a altura do quilômetro 162, ou seja, 10, 11, 12 quilômetros de lentidão, sentido Rio de Janeiro. Teve um acidente por ali, né? No sentido Rio de Janeiro teve um acidente?
0: Isso.
1: Quantos carros envolvidos?
0: Foram dois. Batida leve traseira, só que esse momento qualquer coisa leve vira um caos.
1: Tem obra por ali também, né?
0: Sim, vai somando tudo e só complica a vida do motorista.
1: Tá ouvindo o Jornal da Mix? Manda sua mensagem pra gente no 981 12 8000. Mais alguma mensagem?
0: Uma mensagem do Pedro. Pedro, que mora no Urbanova, ele acabou de mandar mensagem que está saindo, né, do bairro, mas a Lineu de Moura, sentido Urbanova, está bem lenta, do Vivale até o Santa Rita. Então você que passa por esse trecho, tome cuidado para acabar não agravando a situação, causar um acidente. No momento, a gente olha aqui pelas nossas câmeras de monitoramento, deve estar uma média ali de 20, 30 km por hora. A gente sabe que aquele trecho tem muitas escolas.
1: A fila do busão aqui na José Longo, como é que tá?
0: Nossa, é mesmo aqui, ó, do nosso complexo da Mix aqui, dos estúdios. Tem aqui, ó, 1, 2, 3, 4, 5, 6 ônibus na fila. Então, uma manhã bem tumultuada de segunda, Israel.
1: É, e não tem nada, né? Não tem acidente, não tem nada. Só tem trânsito mais carregado, trânsito pesado. A gente vai ouvindo aqui o jornalismo da Mix e, claro, trazendo mais destaques, mais prestação de serviço para você. Agora, 7h41 da manhã, daqui a pouco eu volto com mais destaques do trânsito e da estrada nesse momento ao vivo.
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1: 7h42. A Maria da Penha é uma das medidas mais importantes, né, para a gente ter uma ideia do que acontece no país para a segurança das mulheres. A Secretaria de Segurança Pública de São Paulo aponta que em São José dos Campos e Taubaté tivemos registros de até agora 8 mil, são do início do ano até agora, 8.289 medidas protetivas concedidas. É um aumento de 29% em relação ao mesmo período do ano passado, ou seja, de janeiro até o dia 1º de agosto, 8.289 ligações, 8.289 chamados feitos para a polícia, né, em ações específicas. A repórter Beatriz Coan tem mais informações em relação a isso e, claro, destaca que esse ano temos 20 anos da Lei Maria da Penha. Vamos ouvir.
7: Há 20 anos, a Lei Maria da Penha mudou a forma como o Brasil enfrenta a violência doméstica e familiar contra a mulher. A legislação criou mecanismos de proteção que vão além da punição dos agressores e transformou a atuação da justiça, das forças de segurança e da rede de atendimento às vítimas. Entre os principais avanços estão a criação dos juizados especializados, das medidas protetivas de urgência e a atuação integrada entre Judiciário, Ministério Público, Defensoria Pública, Polícia e Serviços de Saúde e Assistência Social. A juíza de direito, Madiele Franz Machado, integrante da Coordenadoria Estadual da Mulher em Situação de Violência Doméstica e Familiar do Tribunal de Justiça do Rio Grande do Sul, destaca que a lei representa uma mudança de paradigma no enfrentamento da violência contra a mulher.
8: A própria Lei Maria da Penha, né, é a verdadeira transformação aqui no Brasil na forma da gente enxergar, né, a dinâmica da mulher assim, na sociedade, a dinâmica da mulher no espaço, especialmente, né, da família. Ela vem, então, com esse compromisso de fazer com que não só o sistema de justiça, mas também a família e a sociedade tenham aquela obrigação de coibir toda forma de violência que aconteça no âmbito das relações afetivas e familiares.
7: A magistrada lembra que antes da legislação, muitos casos sequer chegavam ao judiciário. Quando chegavam, era comum que agressões e ameaças fossem encerradas com alternativas como o pagamento de cestas básicas, sem oferecer proteção efetiva às vítimas. Com a Lei Maria da Penha, esse cenário mudou. A resposta do Estado ficou mais rigorosa, foram ampliados os mecanismos de proteção e também surgiram iniciativas voltadas à prevenção de violência e à reeducação dos agressores. Mas, duas décadas depois, ainda existem desafios importantes. Um deles é fortalecer a rede de atendimento para que mulheres e homens envolvidos nessas situações tenham acesso mais rápido a acompanhamento psicológico e outros serviços especializados. A magistrada afirma que combater a violência exige uma atuação conjunta de diferentes áreas.
8: E a todos os serviços que foram sendo criados na rede, né, na rede pública de atendimento, lá na saúde, na habitação, na segurança, né, na educação, dentro dessa perspectiva de atuação em rede, né? Isso que é importante também a gente sempre frisar, que a Lei Maria da Penha, lá no artigo 8º, ela vem trazer para a gente essa ideia de que só se consegue coibir a violência contra a mulher trabalhando em rede.
7: Ao completar 20 anos, a Lei Maria da Penha segue como um dos principais instrumentos de proteção às mulheres brasileiras. Mais do que responsabilizar os autores de violência, a legislação busca interromper ciclos de agressão e fortalecer uma rede capaz de prevenir novos casos e oferecer proteção às vítimas.
1: 7:45, a ação do Brasil na Organização Mundial do Comércio contra o tarifaço tem pouco efeito prático. Será que Lula está conversando com outros presidentes para tentar minimizar os impactos? A reportagem é do Eduardo Amaral.
9: O governo brasileiro decidiu acionar a Organização Mundial de Comércio, OMC, contra o tarifaço imposto pelos Estados Unidos aos produtos nacionais. Nesta semana, um documento enviado à organização aponta que o governo dos Estados Unidos descumpre as regras da própria entidade ao aplicar a sobretaxa. O texto pede uma consulta aos Estados Unidos no Sistema de Solução de Controvérsias da OMC. Para o cientista político Aldo Fornazieri, o enfraquecimento da OMC, impulsionado justamente pela gestão de Donald Trump, torna o envio do documento menos efetivo para derrubar as tarifas.
10: Ele não vai ter um efeito prático, porque a OMC hoje ela é uma instituição que não tem poder para impor decisões em caráter internacional. Ela é uma instituição multilateral, que, tal como a ONU e tantas outras, elas foram basicamente liquidadas pelo unilateralismo norte-americano e de outras potências, né?
9: Apesar do pouco efeito prático, Fornazieri diz que a ação junto à OMC tem uma importância política, pois reforça a ideia de que a decisão de Trump não tem uma base técnica. Para o cientista político, a diplomacia e o governo brasileiro têm dado uma resposta adequada ao problema das tarifas.
10: Agora, o governo acho que está fazendo o jogo certo. Como enfrentar esse tarifaço e esse arbítrio dos Estados Unidos? Em primeiro lugar, evidentemente que contestando as justificativas que os Estados Unidos apresentam, denunciando o caráter político que esse tarifaço tem e, fundamentalmente, buscando outros mercados para os setores atingidos.
9: A principal medida questionada junto à OMC é a imposição da tarifa de 25% sobre os produtos brasileiros. O governo dos Estados Unidos justifica a ação em razão do uso do PIX no Brasil. O sistema de pagamentos é classificado como uma prática de comércio desleal pela gestão Trump.
1: 7:47, o WhatsApp já abriu novas funções no mercado. Vamos entender com a repórter Virginia Alves.
11: O WhatsApp já começou a liberar a reserva de nomes de usuário. A novidade vai permitir que consumidores encontrem empresas e iniciem conversas sem depender apenas do número de telefone. Como a funcionalidade vai ser disponibilizada gradualmente, os pequenos negócios já podem se antecipar, reservar o nome da marca e organizar a presença digital. O gestor de mercado digital do Sebrae Nacional, William Almeida, fala sobre essa mudança.
12: Pode parecer simples, mas ela tem um impacto bem relevante para os pequenos negócios. Hoje, muitas empresas dependem apenas do número de telefone para serem encontradas no WhatsApp. Com o número de usuário, o negócio passa a ter uma identidade mais fácil de divulgar, lembrar e compartilhar. Isso pode ajudar bastante em campanhas nas redes sociais, anúncios, cartões, embalagens e até mesmo no atendimento presencial.
11: Além de reservar o nome de usuário, o Sebrae recomenda que os empreendedores aproveitem esse momento para organizar melhor a presença digital. Padronizar o nome da empresa nas diferentes plataformas e manter um perfil comercial completo ajudam a transmitir mais confiança aos clientes. William Almeida, gestor de mercado digital do Sebrae Nacional, destaca como o WhatsApp pode ir além do atendimento e se transformar em uma ferramenta de vendas.
12: O primeiro passo é entender que o WhatsApp não deve ser usado apenas quando o cliente manda uma pergunta. Ele pode fazer parte de toda a jornada de compra. O empresário pode organizar um catálogo com boas fotos, preços, informações claras, criar mensagens automáticas, separar o cliente por perfil e manter um histórico de relacionamento. Também pode usar o canal para apresentar novidades, avisar sobre reposição de produtos, acompanhar o pós-venda e ainda estimular uma nova compra.
11: Segundo pesquisa Pulso dos Pequenos Negócios, realizada pelo Sebrae, o WhatsApp já é utilizado por 82% dos pequenos empreendedores como principal ferramenta de comunicação com clientes e apoio às vendas. A expectativa é que a nova funcionalidade facilite ainda mais o relacionamento entre empresas e consumidores, além de fortalecer a presença digital dos pequenos negócios.
1: Agora, às 7h50 da manhã, entrar no mercado livre de energia pode reduzir os custos, mas especialistas alertam que o maior benefício aparece quando a empresa acompanha como a energia é consumida no dia a dia. Mudanças na operação, como ampliação de horários, instalação de novos equipamentos ou aumento do movimento, alteram o consumo e podem tornar o planejamento feito meses antes menos eficiente. Por isso, a gestão energética deixou de ser apenas uma tarefa administrativa e passou a fazer parte das decisões estratégicas de muitas empresas e também de muitos serviços. Coordenador comercial da Ecoenergia, Pedro Mariano, explica o porquê de monitorar esse consumo ao longo do tempo e por que isso faz diferença.
13: Empresas de serviços que migraram para o mercado livre de energia já avançaram na gestão de custos, mas essas empresas ainda podem enfrentar variações do consumo de energia, causadas por mudanças operacionais, como novos equipamentos, aumento da frequência de clientes ou expansão de horários. Com o tempo, esses ajustes impactam o planejamento financeiro e podem levar o consumo real a divergir do previsto. Por isso, é essencial acompanhar e revisar periodicamente o perfil de consumo energético, mantendo os contratos alinhados à operação e evitando custos desnecessários.
1: Com esse acompanhamento, a energia deixará de ser apenas uma despesa mensal e passa a fornecer informações que ajudam no planejamento financeiro e também operacional. De acordo com Pedro Mariano, que é o responsável pelo setor comercial da Ecoenergia, empresas que monitoram continuamente os indicadores conseguem identificar oportunidades que muitas vezes passam despercebidas. Vamos ouvir.
13: O verdadeiro ganho do mercado livre de energia não está apenas na escolha inicial do fornecedor, mas na forma como o consumo da empresa é acompanhado, analisado e ajustado ao longo da operação. Empresas que incorporam a gestão energética à estratégia, monitorando o consumo continuamente, ajustando contratos, planejando compras, usando energia de forma estratégica para reduzir riscos, otimizam custos, assim colaborando nas decisões do negócio.
1: A Ecoenergia destaca que essa análise periódica ajuda a manter o contrato compatível com a realidade da operação e permite que a empresa adapte o planejamento energético sempre que houver mudanças no ritmo de funcionamento do negócio no mercado de trabalho.
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1: Bom, fala aí, Felipe, como é que tá a situação na rodovia Presidente Dutra? Melhorou, piorou? Como é que tá a situação agora?
0: Queria entrar ao vivo para dizer que melhorou, mas realmente só piora, Israel. Esses acidentes, né, foram dois que acabaram se emendando em Jacareí, na divisa de Jacareí com São José, o que acarretou a curiosidade a motoristas que passam devagar para ver o que tá acontecendo e vai só piorando a situação. Tava no Jardim das Indústrias, agora tá um pouquinho para frente ali, para quem conhece a região, no Sans Club, ali na altura do Carrefour, já começa a ficar mais lento o trânsito, então você que passa ou vai passar por esse trecho, deixo muito cuidado. Já em São José dos Campos, Israel, acabei de receber a mensagem de um dos nossos ouvintes, tá falando que tem trânsito no anel viário, aquela região ali da entrada do anel viário, né, para quem vem da zona leste ou da zona norte de São José, devido às obras da Sebastião Galberto, tá um pouquinho complicado, então você se planeje antes, né, para evitar ficar no congestionamento que chega a 1 quilômetro de distância quem vem da região leste ali. O trânsito começa no anel viário e vai até a rotatória da antiga Itavema, né? Hoje em dia é a rotatória da Avan. Já em outros pontos, zona leste está tranquila no momento. O único ponto que pega na região é para quem tenta acessar ali a Via Dutra no Santa Inês. A Avenida Benedito Frige está complicado, mas em outros pontos da zona leste está mais tranquilo. Zona sul também, apenas no entrocamento ali entre Bacabal e o anel viário, no viaduto Canebo também, tá complicado pro motorista que passa no momento. E nas demais regiões, a gente já havia falado, né, o trânsito segue complicado na zona oeste, na altura da Ponte Estaiada e também na Eduardo Cury, Israel.
1: Perfeito, Felipe, obrigado pelas informações, daqui a pouco a gente atualiza só em revista o mapa da mina para você, agora vamos com mais informações das notícias aqui no Jornal da Mix.
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1: Bom, cientistas levam telescópios gigantes e experiências à população. No Vale do Paraíba, o INPE, Instituto Nacional de Pesquisas Espaciais, junto com o ITA, o Instituto Tecnológico Aeroespacial, faz uma menção junto com a Universidade Federal do Rio de Janeiro. A repórter Denise Coelho tem mais informações sobre esse telescópio gigante que vai ficar no Chile, no centro do país e no Nordeste brasileiro.
14: As diversas unidades de pesquisa espalhadas pelo país têm buscado aproximar o conhecimento científico da população. Além de abrir as portas para visitas, também são adotadas iniciativas como a participação em eventos. É o caso da Expotec, uma feira do Ministério da Ciência, Tecnologia e Inovação e das organizações vinculadas à pasta que participam da programação da reunião 78 da Sociedade Brasileira para o Progresso da Ciência, a SBPC. O Laboratório Nacional de Astrofísica, por exemplo, tem apresentado por lá uma série de experimentos que ensinam sobre astronomia, observação dos planetas e os fenômenos produzidos a partir da luz, como detalha o pesquisador Ronaldo Vasconcelos.
15: Vários experimentos, de modo a mostrar para o público de uma forma bem simples. Entre esses experimentos, nós temos um que simula uma forma de detectar planetas fora do nosso sistema solar, chamados exoplanetas. Temos também uma roda de elementos óticos, onde é possível você ver o percurso da luz e o que acontece com a luz quando ela interage com esses elementos óticos. Temos também um espectrógrafo, que faz o quê? O espectrógrafo, ele pega a luz e separa ela, no caso a luz branca, por exemplo, em seus vários comprimentos de onda. Esses vários comprimentos de onda a gente conhece como espectro eletromagnético.
14: No estande também pode ser vista uma maquete do Observatório do Pico dos Dias, que está sediado em Brasópolis, em Minas Gerais. Destaque ainda para o maior telescópio existente em solo brasileiro, de 1,60 m. O equipamento funciona na unidade de pesquisa desde 1980. O Centro de Tecnologia da Informação Renato Ascher também levou curiosidades para a Expotec, como nos conta Caio Vieira, tecnologista da Divisão de Materiais e Energia da instituição.
16: Apresentando os diversos trabalhos que nossa instituição desenvolve, que vão desde nanomateriais, recuperação de metais preciosos de resíduo eletrônico, tecnologias tridimensionais aplicadas à saúde, biosensores, LEDs, célula solar e outras tecnologias. Está sendo muito gratificante participar do evento. O público-alvo é bastante diversificado. Com isso, conseguimos impactar diferentes faixas etárias, desde crianças, adolescentes, até adultos e idosos.
14: Então vamos de serviço. A exposição é aberta ao público, com entrada gratuita todos os dias, das 8 da manhã às 5h30 da tarde, até o dia 1º de agosto, no campus Gragoatá da Universidade Federal Fluminense, em Niterói, Rio de Janeiro.
1: Agora, 7h57 da manhã, os trabalhadores metalúrgicos de Taubaté estão mobilizados nesse momento no distrito de Piracangaguá. Fica ali entre Taubaté e Caçapava Velha. São 8 fábricas que participam dessa mobilização. O ato da campanha salarial 2026 acontece em uma das principais áreas das indústrias, o FENCUT, que é a Federação das Indústrias dos Metalúrgicos, da CUT, Central Única dos Trabalhadores do Estado de São Paulo. Principais reivindicações dos metalúrgicos são reposição integral da valorização do aumento real dos salários, valorização das convenções coletivas e também avanço nas pautas 6x1. A FENCUT representa aí cerca de 200 mil metalúrgicos do estado de São Paulo. No setor de Taubaté ficam 15 mil trabalhadores que estão disponíveis para a população. Agora 7h58.
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1: Bom, o Jornal da Mix fica por aqui. Muito obrigado pela sua audiência. Eu sou Israel Goldenstein, fiquei com você no Jornal da Mix, trazendo informação e prestação de serviço. Agora chega Cleiton Martins, nosso diretor comercial, com informação também e também muita música boa. Amanhã a gente volta com mais destaques, notícias nacionais e regionais e também o desenrolo da Sabesp no que está acontecendo. Aliás, está faltando água ainda na zona leste de São José dos Campos. Manda sua mensagem pra gente no 981128000. A gente vai fazer uma revalidação de tudo aqui e passar para a companhia de abastecimento no estado de São Paulo. Obrigado, até uma próxima oportunidade. A gente se vê amanhã aqui no Jornal da Mix em 94.9 FM.
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0: agora é o Cleiton Martins, me fazendo companhia aqui na Mix. E o Pede no Zap, é, você faz a programação, tô aqui pra responder você, vai, manda a sua mensagem agora nessa manhã, mandando aquela mensagem positiva de bom dia pra galera no 981128000, 981128000 é o WhatsApp aqui da Mix pra você participar do sorteio que tem no final dessa hora. Então atenção, Festival Hora do Rock, dia 29 de agosto, na Arena Farmaconde, em São José dos Campos, com Detonautas, CPM 22, Biquíni Cavadão, Raimundos e o Traje a Rigor. Tem par de ingressos pra você, então manda agora a sua inscrição e a sua mensagem também. A sua mensagem pedindo a sua música, tá certo? Manda lá, nome completo, de que bairro você fala, de qual cidade? Manda pra gente com a hashtag Hora do Rock. Vai lá, participa. Começou o Pede no Zap.
1: Fala galera da Mix, bom dia a todos. Aqui quem fala é o Daniel Guerreiro Campos, sou de Cuiabá, Mato Grosso, trabalho como motorista de aplicativo. Toca pra nós aí, Love the Way You Lie, do Eminem com a Rihanna. Boa semana pra todos.

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1: Mix agora 8h10 e a gente continua. Tem Pede no Zap nessa manhã de segunda-feira. Bora participar? Manda lá o seu áudio, pede a sua música e manda também sua mensagem de bom dia. Começar a semana com aquela vibe boa, né? Bora! 981128000 é o WhatsApp pra você concorrer a prêmios aqui na Mix. Vale! É isso mesmo, tem ingressos pra você curtir o Hora do Rock. Festival Hora do Rock acontece dia 29 de agosto na Arena Farmaconde em São José. Com o show do Detonauta, CPM 22, Biquíni Cavadão, Raimundos e também o Traje Rigor. Pra se dar bem, então manda o nome completo, de onde você está falando e mais a hashtag Hora do Rock. Participa!
2: Alô, Mix, aqui é o Pedro de Macapá. Eu queria ouvir qualquer uma do Imagine Dragons. Um bom abraço, um beijo pra minha mulher, Rafaela.

0: que o Festival Hora do Rock acontece dia 29 de agosto na Arena Farmaconde. Vai lá, participa você também, mandando a sua mensagem com seu nome completo e a hashtag Festival Hora do Rock. Vai, participa que aqui tá rolando o Pede no Zap.
1: Bom dia, Rádio Mix. Aqui é o André de Suzano. Eu gostaria de escutar uma Neva. Deixe-me ir. Obrigado. 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

Adriana de Jacareí pediu uma Ameba. Já a gente volta com mais músicas, você indicando a sua no 981128000, participando, mandando a sua inscrição com o nome completo e de que cidade você está falando desse Brasilzão. Manda pra gente pra você concorrer ainda a par de ingressos pro Festival Hora do Rock, acontece dia 29 de agosto em São José. Participa

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2: Atenção você que está no momento na rodovia Presidente Dutra. Dois acidentes foram registrados agora para o trecho de Jacareí. O primeiro no sentido Rio de Janeiro, na altura do quilômetro 162, saída da Heineken. Por ali, uma batida entre dois carros com interdição da faixa da direita, mais o acostamento. O congestionamento nesse trecho é de 10 quilômetros, unindo o trânsito da Praça de Pedágio. Segundo acidente é em frente ao Parque Meia Lua, no quilômetro 161, sentido São Paulo, também entre dois carros. Os veículos já estão na área de escape. 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

0: Rock, Festival Hora do Rock com o show do Detonautas, CPM 22, Biquíni Cavadão, Traje Rigor, Raimundos e muito mais. Bora participar, 981128000, manda aí o seu nome completo e a cidade que você está falando com a hashtag Hora do Rock, vai.
1: Olá, galera da Mix, sou Mauro de Juiz de Fora, Minas Gerais, e gostaria de ouvir Sia, Ship Thrills. Valeu!

0: Concorrer a prêmios no final dessa hora tem par de ingressos pra Hora do Rock, que acontece em São José dos Campos. 981128000 é o WhatsApp pra você participar, mandar o seu nome completo e também a sua inscrição com a hashtag Hora do Rock. Vai lá, participa.
1: Bom dia, Rádio Mix. Aqui é Cauã de Vitória, Espírito Santo. Gostaria de pedir a música Cold Heart da Dua Lipa com Elton John. Valeu, abraço, boa semana pra nós.
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1: Mix agora 8h53 e a gente continua com o Pede no Zap. Essa daí foi a Adele, Easy on Me. Continuando com o Pede no Zap, lembrando pra você que tem prêmio.

0: Hora do Rock aqui pra você na Mix no WhatsApp que tá rolando. Pede no zap.
1: E aí, Mix? E aí? Aqui é o Vicente de Governador Valadares. Boa. Eu queria ouvir o Zóio de Lula com o Charlie Brown.
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Quem tá levando ingressos pra curtir a Hora do Rock, dia 29 de agosto, na Arena Farmaconde, com o show do Detonautas, CPM 22, Biquíni Cavadão, Raimundos e o Traje a Rigor. Quem vai curtir o festival é você.

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4: U2 e Martin Garrix, Fireflies. 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

0: 7h25.
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0: Hits e o som de Roger Too Sweet. Meio-dia e 32, já já tem Baú Express.
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1: Em São José dos Campos, as obras continuam na Avenida.

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0: correndo. Vamos pro break, mas antes tem informação.
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4: Mix 5 e 2, começando mais uma edição do Top Mix. A partir de agora são as músicas mais pedidas por você. Lá no nosso WhatsApp 981 12 8000 e também pelas nossas

0: e também lá no nosso WhatsApp 981128000. Vai ficando por aqui, mas tá de volta amanhã.
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0: E a Polícia Federal solicitou nesta manhã ao STF a abertura de uma nova investigação contra Fábio Luiz Lula da Silva, o filho do presidente Luiz Inácio Lula da Silva. A apuração aborda um suposto esquema de tráfico de influência ao governo federal para favorecer empresas parceiras. Esse novo pedido se soma a outros procedimentos em

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0: 5h54, Selena Gomez com Rema, Calm Down, aqui no melhor mix do Brasil. Tô indo nessa, Underhill tá de volta amanhã a partir das 2 da tarde com muitos prêmios. Já aproveita, entra lá no nosso Instagram, mixvale94.9. E agora, vamos de saideira, Ed Sheeran.
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1: Caco, será que alguém no final de semana encontrou alguém que não encontrava há muito tempo? Fim de semana?
3: Eu acho que sim, cara. Inclusive você encontrou pessoas que você não encontrava no final
1: de semana. Fazia tempo que eu não encontrava aquela galera.
3: Você foi dar uma banda em Holambra?
1: Eu fui dar uma banda em Holambra. Não.
3: Holambra.
1: É isso. Eu fui pra lá. Fui ver flores. Fui reconectar com as minhas raízes, com o interior. Senti o cheiro do mato, ver o céu azul. Que sabe quem mora em grandes cidades, grandes centros. Isso é bem complicado. Só que geralmente nesses lugares tem pessoas também, né? Pessoas que estão muito mais conectadas umas com as outras do que a gente. Vamos falar a verdade. E aí no programa de hoje, pra começar, a gente pensou assim, cara, verdade, né? A gente vai reciclando amigos de 10 em 10 anos. A verdade é essa, porque muda, né? Ou é na escola, ou depois no mercado de trabalho, na faculdade. Então o que acontece? Você vai ali, ó, colecionando amigos. Mas às vezes na vida adulta, depois dos 30, que é o nosso caso, né, Caco? A gente começa a ficar com poucos.
3: Poucos. Você falou uma palavra que, assim, vai passando o tempo, você vai reciclando amigos. Isso é importante. Mas tem uns também que você não precisa reciclar, não, né?
1: Você fez uma viagem, não fez? Você reencontrou uma galera da...
3: Das antigas,
1: não foi?
3: Não, assim, não que eu reencontrei. A gente sempre se encontra, mas foi a nossa primeira viagem pra fora do Brasil. E a gente tinha falado disso há muitos e muitos anos. E foi a primeira vez que a gente falou, beleza, agora a gente vai, porque um amigo nosso fez 40 anos, então vamos viajar todo mundo.
1: 40, cara. Nossa,
3: e foi
1: tá
3: muito,
1: velho.
3: Muito especial, inclusive...
1: Tu tem já 40 anos, né?
3: 40, tá velho. Não, tô velho o quê, mano? Aqui é o shape, mano. Aqui é six-pack, cara. Brincadeira, não tá six-pack, mas tudo bem. Mas foi um momento muito legal, inclusive minha esposa pôde conhecer vários dos meus amigos.
1: Isso
3: de infância.
1: Hora, né?
3: E aí acabou criando amizade, inclusive outro dia estavam lá fazendo aula de cerâmica. Esse bagulho de aula de cerâmica também, eu não
1: a
3: sei.
1: A sua mulher fazendo aula de cerâmica?
3: Mano,
1: Caco, você tá louco? Liga pra ela agora.
3: Também.
1: Você quer ir lá?
3: Não.
1: Eu faço
3: aula
1: sozinha, fazendo cerâmica?
3: Então, eu acho isso meio... Sabe o que eu lembro, cara? Sempre que falam, vou fazer uma aula de cerâmica, eu falo, porra, mano, Patrick Swayze, Ghost.
1: O filme, mano.
3: O filme, aí Demi Moore, e de repente aquela coisa começa
4: aquela
3: a ficar.
4: Gostosa.
3: Aí você fala, meu, o que a minha mulher foi fazer cerâmica? Vou embora!
1: Pelo amor de Deus, eu já ligaria
5: eu
1: agora, eu abandonaria.
5: Você, eu tava de olho.
1: O Silvio tá aqui?
5: Vai, vou ter que saber qual é o Silvio.
1: Mas tem três Silvios.
6: Muitos Silvios.
1: Caco, a gente tá falando aqui de reencontro, né?
3: Reencontro.
1: E a gente vai trazer agora pro nosso Brasil um papo sério. Se você pudesse reencontrar alguém das antigas, pega aquela pessoa assim que pra você foi pá. Quem você reencontraria hoje? E vale pra tudo da tua vida. Alguém do seu trabalho, algum amigo, infância, crush, ex. Vale tudo, né? Ou aquela pessoa que você acabou se afastando, sei lá por quê, e hoje você vai ligar pra ela. Manda mensagem no arroba mixtudonamix e no meu no giza.com. E agora eu vou te fazer um convite.
3: Faça.
1: Cola na live, porque eu vou falar uma coisa. Caco, eu juro pela Yas. Ela tá aqui, a nossa produtora.
3: Ah.
1: Que eu acho que já tem mais de... Nossa, eu acho que mais de 15 anos que eu não me vejo com tanto homem no mesmo lugar. Quantos homens desse... Eu nunca lidei com tanto homem na minha vida. Olha, dois, três, quatro. Meu Deus, o que eu vou fazer hoje?
3: Então peraí que a gente vai bater esse recorde. Vai quarta-feira lá no fute.
1: Ah, não, aí é homem demais pra mim. E muita bola também, não vou saber chutar nenhum. Agora. Falando em bola, vamos passar a bola pros nossos convidados de hoje. Diz pra mim, que banda é, Caco?
3: Ah, agora a galera já tá ligada. Então,
1: exatamente.
3: Sejam muito bem-vindos, malta.
1: Muito obrigado. Ô, Caco, você sabe que quando a gente tem muito homem no estúdio, a gente tem que fazer chamada, né?
3: Tem que fazer chamada.
1: Vamos lá, vamos pros nomes. O primeiro... Número 1, no violão, Thor.
3: Olá!
1: Meu Deus, é o Thor.
3: É, bicho.
1: E nem era a bola, né? A gente tá falando agora de outra coisa, né? A marreta do Thor.
3: Inclusive, meu, a galera tem que colar aqui na live, porque vocês vão ver uma coisa rara.
1: Exato.
3: Ele é raro, porque, mano, ele é tudo tatuado, né?
1: É o Thor.
3: E ele é left hand, mano. Ele toca com a mão invertida. Então, quando você vê um cara tocando, de repente você vê o cara com o instrumento contrário, isso não é uma coisa muito normal de se ver hoje em dia.
7: Você está fazendo ótimo merchan da minha pessoa.
1: Não é verdade?
4: E o violão é tatuado também.
3: O violão também é tatuado, é verdade.
5: Agora... foi o meu tatuador que tatuou o meu violão.
1: Temos aqui também o Diego Lopes, baixista, Caco, assim como você.
4: Opa, e aí, gente, tudo bem?
1: Tudo bem, seja muito bem-vindo.
5: É o nosso famoso Apache.
1: Exato.
5: O Apache.
1: Temos o Bruno Boncini.
6: Isso aí.
1: Tá de volta, né? 10 anos, cara.
6: E aqui também, né? A gente, na época, veio aqui na Mix também, tivemos essa alegria da retornar.
1: E agora tá de volta aqui.
4: A gente estreou aqui na Mix.
1: Vocês estrearam na Mix?
4: O primeiro show da banda foi no Teatro da Mix.
1: Olha, caramba, cara! É verdade,
7: né? Foram ensaios abertos no Teatro da Mix.
6: Diego Wikipédia, tá aí. Lembrou?
5: É que isso, assim, pra gente é normal, né? Quando a banda passa por aqui pela primeira vez, você já sabe que é sucesso, né?
1: É sucesso,
5: né? Aí, assim, segue o líder, né? Começou a tocar na Mix, a galera começa a tocar também, aí o negócio acontece, né?
6: Por isso que a gente voltou, que é pra poder ter o sexto
5: batismo. É isso, batizado, renovar o passe.
1: Uma coisa muito curiosa, pelo menos pra mim, que sou leiga nessa vida, né? A gente tem o Bruno Mancini, que voltou pra banda, né? Depois de 10 anos.
6: Boncini.
5: Boncini.
1: É Boncini?
6: Boncini. Cherbontini. Meu nome é Bruno Cherbontini.
1: Então vamos na Boncini.
6: Só que ficou Boncini para meios de facilitação, né?
1: Ah, Boncini é Boncini. O importante, o bom mesmo é que você voltou, entendeu?
6: É o Ruincini, né? Pelo menos a gente abreviou e ficou interessante, né?
7: A banda é o meme lá do Bastardos Inglórios? Margarete.
1: Margarete. Ô, Caco, você viu banda com dois vocalistas assim?
5: Cara, é raro, mas essa aqui eu vou te falar que tem potência vocal, hein?
1: João Gomiero, seja bem-vindo também.
6: Ah, que delícia, muito obrigado.
1: Seja muito bem-vindo. Mano,
6: banda com dois vocais.
1: Agora, que doideira, né? A gente vai falar sobre isso hoje aqui no programa, a volta do Bruno Boncini.
6: Margarete.
1: E esse reencontro depois de 10 anos, os shows que a banda tá fazendo, as histórias da banda com a gente aqui na Mix. E vamos junto com a gente também no YouTube, né?
5: E vamos junto com a gente no YouTube. Inclusive, a galera já tá chegando aqui, ó. A Ilane Ginosa já chegou. Bárbara é de Cesaro. Ela me falou pessoalmente aqui que não era Cesaro. É de Cesaro. Ó, a Stephanie também já colou. O Atai, a Valkyrie, o Wellington. Quem mais tá chegando aqui também? Enfim, é só você chegar. Aliás, o nosso Mix Tudo cresceu tanto que a gente tá de casa nova.
1: Ah,
5: né,
1: mano, vai, cola tá lá. A gente tem umas graminhas, daqui a pouquinho vai virar flores, já, né? Então cola lá no youtube.com/@mixtudonamix, porque na live a gente vai fazer mais som, a gente vai conversar sobre mais coisas. Então, um programa na íntegra. Só que assim, Caco, essa música Diz Pra Mim,
5: tá,
1: que explodiu, tocou muito aqui na Mix, a gente ouviu muito com a sua voz, Bruno Mancini.
5: Ela tem que assistir Bastardos Inglórios, porque essa cena hoje tem o Dominique de Coco.
1: Então, cara, eu queria ouvir essa música agora com o Bruno Boncini.
5: Agora
1: tem um negócio ali no Tini, né? E com outro vocalista. Vamos lá então, João.
5: João.
1: É, cara. Vocês acham que vocês iam chegar aqui na Mix com esse violão? Esse tanto de homem no estúdio? Meu Deus do céu. Já vamos começar com o povo brasileiro que gosta muito de palha. Malta com a gente aqui no Mix Tudo. Já vamos começar desse jeito, vai. Com vocês?
6: Vamos os dois juntos.
1: É claro que sim. Isso a Globo não mostra. Vamos lá.
6: Esse tom tá no Jerry ou tá... É um tom maravilhoso.
5: Ai, ai, que delícia, velho.
6: Quer que desce? Não, não, desce, tá legal, tá legal.
5: Os caras são bagunceiros, né,
6: velho? Aqui não, vai ser difícil. Vai, filho. Já tava indo. Tipo Kiko.
8: Você está...

0: É, exatamente. Não,
1: mas isso aqui foi ao vivo.
2: Mano, mas é isso, eles acharam, né, que ia ser... É isso aí. Eles acharam que ia ser fácil, cara.
3: Acharam que ia ser fácil.
2: Ah, não há.
3: Não, aliás, é... A gente pegou vocês de surpresa, de repente pediu vocês cantarem juntos.
2: Foi,
3: inclusive,
2: né?
3: A gente tem
4: com certeza.
2: Eu tenho dessas.
0: Na verdade, o que acontece? O show, ele tem vários momentos que nós estamos cantando juntos.
3: Sim.
0: A maioria deles, na verdade.
3: Ah.
0: Só que, por exemplo, Diz Pra Mim é uma das músicas que... Na verdade, a maioria das músicas do Supernova, o Brunão, ele faz, eu faço ali uns backing vocals e toco...
3: Faz
0: e toco guitarra ou violão, exato. Só que a gente faz outras músicas também juntos e tal, mesmo aí, duetando mesmo.
3: Uhum.
0: Mas a parte do Supernova ficou com um lance nostálgico da primeira fase mesmo da
2: Malta. Não tem como,
0: então,
2: né?
0: Não tem como, exato.
3: Então, é bem característico também, né?
0: Sim, exato.
3: E uma coisa que eu acho muito legal, até falando um pouco sobre a história de vocês, é que tiveram várias mudanças ali ao longo da carreira da Malta, né? Teve também a Luana Camará também, uhum, que assumiu ali os vocais durante
2: Nossa,
3: o tempo.
2: Nossa, é verdade, eu não lembrava disso.
3: Teve essa fase também. E aí tem a fase do João e agora a fase que é a Master Blaster.
2: Master Blaster,
3: com as
2: cara.
3: Duas vozes mais potentes, cara, do Brasil.
0: Double Dragon. É verdade,
3: cara, eu sempre falei isso. Eu acho que vocês têm muita qualidade técnica. É assim, qualidade.
0: Depois eu te passo o Pix e você.
3: Mas isso é real, porque assim, a gente sempre tem que olhar de um lado o potencial artístico, então o que você tá entregando ali no palco, né? As suas obras, a sua composição, os seus arranjos, mas também a tua presença e a tua entrega em cima do palco, uhum, né? E eu acho que vocês têm isso de sobra. E, inclusive, eu fico muito feliz de ver vocês aqui reunidos novamente. Isso pra mim é uma coisa que até não é nem nostálgica, mas é uma coisa que seria uma utopia que, na verdade, agora se realizou. De ver todos vocês juntos. Então, parabéns, galera.
0: Pô, obrigado. O Caco, ele esteve lá atrás também,
2: né?
0: Com a gente no começo lá. E foi um cara super participativo, assim. É, emanou uma energia 100% pra gente.
2: Você
3: ajudou na Dividama ali.
0: Exatamente. E assim, a Malta, ela é uma banda que eu considero, na minha opinião, ela é uma banda ousada, né? É, tanto hoje, nessa atitude da gente ter dois vocalistas, né? É, quanto no passado, até mesmo nas composições, cara. Porque a Malta, ela, se você escutar as músicas lá do primeiro CD, ele tem uma veia hard rock, principalmente nos vocais.
3: Uhum.
0: Que a gente fala que assim, cara, eu não sei se foi... Se eu fiz bem ou fiz mal, porque agora é o tipo de coisa que você não vai cantar até os 90 anos.
2: É.
3: Porque o drive, na verdade, vai gastando a tua garganta,
0: você,
3: né?
0: Você se torna. Ali é um. É toda vez alta performance, né? Então não dá pra você nunca chegar ali.
4: Não só toda vez, né? Toda música.
0: Toda música. Então o contador de giro tem que estar sempre lá em cima. A gente vê algumas bandas hoje, tipo Avenged, Sevenfold, que passam um pouco por isso, né? Então a gente vai envelhecendo, mas as músicas continuam jovens e a gente tem que se adaptar àquilo ali para tentar sempre trazer para as pessoas aquilo que elas têm guardadas na memória
3: aquela
0: dela,
3: entrega, né?
0: Aquela
3: então.
0: Entrega.
3: E olha que legal também, extra. A Juliana mandou aqui, ó, é um grande privilégio ter dois vocalistas desse nível, e é verdade, né?
2: Mano, é muito louco isso, tem tanta banda que tá precisando de um.
3: Puta, é verdade, cara. Tem banda que não tem nem vocalista. Sabe, vocês têm
2: um monte de banda com os vocalistas aí que você fala, não é possível.
0: Mas você sabe,
2: cara,
0: que eu virei vocalista de verdade por causa disso.
4: O João também.
2: É sério?
4: De
2: verdade.
3: Pô, eu virei baixista porque a batera já tava ocupada. Falava, vai tocar pra ela.
4: Eu virei guitarrista porque não consigo cantar desse jeito. Senão ia ser um nojo.
2: Eu ia ser um nojo também.
0: Eu era guitarrista e falou, tá precisando de vocal. Exatamente isso. Eu
2: foi
0: era
2: isso?
0: Guitarrista também. E aí eu tinha uma banda cover de Black Sabbath.
2: Era
0: a primeira banda. É. E eu era fissurado em Black Sabbath. E aí a gente tocava na banda, tal, eu tocava guitarra e nunca tinha vocal. Até que um dia os moleques vão parar. Aí eu falei, não, eu canto, vai, deixa que eu canto. Aí eu comecei, sim, a cantar. E como o guitarrista, você chacoalhava a bananeira caia 10, a gente arrumou
3: não,
0: uma
3: rasa, né?
0: Era maravilhoso.
3: Eu vou te falar, cara. Ele falou assim, tá faltando sim, só a peça que fica aqui no meio, que canta, que
2: só
3: escreve.
2: O cara que canta.
3: É, eu vou te dar esse lugar. Eu falei, beleza, vou lá então. Agora, irmão, acha um baixista. Na moral, você falou que você chuta uma...
2: O Diego falou. O baixista apareceu.
4: Apareci nesse negócio.
3: Mas o baixista que tá isso
4: na verdade, quando a gente tava formando a banda, né? A gente tava falando em dois guitarras, era eu e o Gil, né? E daí eu fui, tipo assim, a gente procura um baixo.
3: Tá vendo? Nem baixista o cara era, meu!
4: O que aconteceu, exato, né? Daí demorou um pouquinho, eu falei, deixa que eu toco baixo, vai.
2: Mas, foi assim?
4: Caco, até o quinto ano de banda, ele falava, mas que na verdade eu sou guitarrista.
3: Você tá vendo que... Você entendeu que...
0: entrevista, ele...
3: Não, você entendeu
2: o baixista,
3: qual é o drama?
2: O drama do baixista é realmente real, só porque, a gente tá aqui com os quatro. Todo mundo com o microfone na mão. Cadê o microfone do baixista?
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0: tá, tudo. A gente só entrou aqui mesmo porque a gente tá com duas pessoas, duas baita vozes aqui da banda Malta, né? O João e o Bruno. Dois vozeirão, não é não?
1: Com certeza, né? Porque você não viu a minha ainda.
0: Caco, vamos oferecer uma música pra eles?
1: Agora.
0: Com vozeirão, vai, Caco. Vozeirão. Você tá vendo qual é a música?
1: Não, deixa eu chegar mais perto que eu tô sem óculos.
0: Eu falo a banda, você fala a música, demorou?
2: Peraí.
0: Com vozeirão.
2: Com vozeirão?
0: É, com vozeirão. Eu falo a banda e você fala a música.
2: Mix tudo, não. Não, isso é o
0: BG. Não, esquece isso aí.
1: Então vai.
0: Agora, pros nossos convidados de hoje, da banda Malta, pro Bruno, com esse vozeirão todo, e pro João...
1: Ai, Soldiers of Love.
0: Ai.
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0: Mesmo nível.

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1: Você tá maluca? Essa música é demais, não é? O Caco imita muito bem ele, o Ed Vedder, não é?
2: Ok, ok.
3: Por favor, Caco. Vai, Caco, vai você.
2: É assim,
1: olha,
2: é só botar
1: isso!
3: Tem um, né?
2: Não, mas é que eu sei imito o Silvio, o Bob Esponja, pô, o Ed Vedder é um passo.
1: É, junção, é um, né? Tá fácil.
3: Como que é o Bob Esponja?
2: É, tipo isso.
3: Patrick,
2: isso. Só tem imitador aqui, velho.
1: É muito. Galera, a gente tá com a banda Malta aqui nos estúdios da Mix. Eles trouxeram violão. Vai rolar som, a gente vai pro intervalo. Enquanto isso, vamos fazer alguma coisa na live pra essa galera que entrar? youtube.com/mixudamix. Bora, bora. O que a gente vai fazer agora?
2: Olha, eu acho que vai ter versões exclusivas, só que só pra galera que colar na live. Porque a gente é assim, mano. A gente gosta de exclusividade.
1: Versão! Como é que é, Caco? Versão!
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0: Brasil! Tá na hora do É da Sua Conta, Caco. Hoje é dia 3 de agosto. 3 de 365 dias. O mês grande, não é?
1: É, esse mês vai durar muito ainda, hein?
0: Caco, isso tá no início. Agora tem uma coisa, a gente tá falando hoje de pauta, né? Que é reencontro.
1: Sim.
0: A pessoa que você vê hoje pode guardar. No final do mês de agosto vai ser um reencontro. Porque o mês é gigante e tem até uma pesquisa que a Fabizinha vai trazer pra gente agora.
1: Olha.
0: 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Igual o nosso convidado. O Bruno trouxe uma parada aí sobre massagem, que a galera acha que é pira.
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2: hein?
0: Ele tem um artigo sobre coisas que a gente nem bota fé e é real. 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
1: Vitor Clay adrenalizou aqui no Dial, mas na live quem adrenalizou foi a banda Malta. O que foi aquilo que a gente viu, cara? Por não. Isso que a gente fala pra galera colar.
2: Pelo amor de Deus, cara, quem não tava na live agora perdeu uma apresentação espetacular.
1: Nossa, cara, foi demais. Banda Malta com a gente. Formação original, praticamente, mas agora com plus, né? E o Caco fez uma pergunta na live, falei, mano, vamos falar isso no ar, né, Caco?
2: Vamos falar no ar, que é o seguinte, já vimos aqui que tem muita energia, muita amizade, sim, muita alegria entre vocês, mas eu quero saber e o Brasil também quer.
1: O Brasil quer saber.
2: É isso. Quais são os planos, né? Vai rolar turnê, vai rolar uma música especial, vai rolar um trabalho, e aí, o que que a Malta preparou pra esse ano? Aliás,
1: a
2: esse
1: Malta
2: meio de
1: Bruno,
2: ano, todo mundo, agora a gente tá falando de, né, meio pra final de 2026, uhum. Tenho certeza que vai seguir pra 27. E aí, quais são os planos?
3: Cara, eu acho que nesse momento a gente tá bem focado na
2: 2026, uhum. Tenho certeza que vai seguir pra 27. E aí, quais são os planos?
3: Cara, eu acho que nesse momento a gente tá bem focado na turnê em si, né? A gente

0: Né? É. Sempre meio velho, mas é uma honra.
1: Não, a gente tá que nem vinho, cara. A gente tá envelhecendo bem.
2: Quando ele fala assim que se sente meio velho, é por causa dessa música aqui, gente. Essa música, parece que foi ontem, né? Que é, disse pra mim que vocês tocaram aqui, sim, na abertura do programa. Sim. Mas assim, é aquela música que, cara, ninguém vai esquecer. A gente vai envelhecer.
3: Tocou muito na Mix, inclusive.
1: É. Muito.
0: A gente é muito grato à Mix, inclusive. Pelo apoio e por ter acreditado tanto também na banda lá no começo.
2: Exato. E olha quanta coisa aconteceu, vocês aqui de novo. Exato. Agora com o turnê, cara.
0: De verdade, obrigado mesmo.
2: Agora, Bruno, tanto tempo fora, né? Ele tirou 10 anos, gente, pra ficar de boa, saiu das redes sociais, voltou agora pra banda. Como é que foi esse reencontro com os moleques?
0: Então, eu morei fora um tempo. Eu escolhi a dedo, fui morar durante a pandemia lá em Portugal. Então foi a melhor época que eu podia ter escolhido, né? E foi
3: contém
0: tudo,
3: ironia.
0: Tudo sete vezes mais difícil.
1: Vezes o euro.
0: Foi a sete.
2: Nossa
0: e
2: senhora.
0: Eu paguei os pecados.
1: Eu vou explicar pra vocês mais ou menos como é que funciona. Fala assim, pô, o artista tem rendimentos, né? Que ele continua recebendo ao longo da vida. Aí ele fala, pô, tá legal, tá entrando bacana aqui. Acho que eu vou morar fora. Ali o euro tava 3,50. De repente,
0: deu um ruim enorme.
1: Meu Deus.
0: Mas mais ruim que isso deu pra quem pegou a doença na época.
1: Não, né? Total.
0: Então, graças a Deus, a gente tá aqui, sobrevivemos. É, foi muito triste, foi um momento.
1: Ah, foi terrível. Bem na época da pandemia,
0: foi,
1: né?
0: Foi da pandemia, foi, cara. Então foi um momento terrível da humanidade, né?
2: Foi terrível. É, pra todo
0: e
2: mundo.
0: Aí a gente. Eu tava lá, bicho, nesse momento aí, apocalíptico. E aí depois eu voltei. Eu também faço outras coisas, né? Eu sou luthier também, eu construo violino, viola e cello.
1: Ah, você toca violino também, né?
0: Inclusive. Show também, a gente faz um espetáculo bem legal, assim, de violino e tal. Então, eu comecei a me reinventar artisticamente porque eu sou muito artista, cara, sabe? Sinto necessidade de fazer essas coisas. Entalhar na madeira, eu fazia quadro entalhado, eu tava sempre artisticando a vida.
1: Uhum.
0: Até que a gente, como eu te falei ali no começo, a gente sentiu que era um momento legal pra fazer um reencontro, cara. Foi assim que esses 10 anos sabáticos se passaram. Com muito mais emoção, tá? Eu resumi, porque senão isso aqui ia longe. Muitos artigos científicos
2: foram dominados. Olha ele, rapaz. Vamos de áudio?
1: Bora.
2: De áudio.
1: Então bora, vamos ouvir.
2: Bora.
4: Meu, eu sou muito fã dos caras. Nossa! Eu participei no reality, eu vibrava, eu, minha irmã, a gente. Nossa! Eu não acredito que a minha sobrinha tenha o privilégio de estar aí. Ai, que da hora!
2: Tia da Yas, viu?
1: É mesmo?
2: Banda,
1: é.
2: Banda Malta.
0: Ah, um beijo pra sua
1: tia. Até o ar foi afinado, cara.
2: Tudo sincronizado. Ela falou desde a época do reality, né?
1: Ela tá aqui na live também?
2: Sim. Superstar, né?
0: Não vai dizer também que a gente fez parte da sua infância.
2: Eu acho que foi, sabia?
1: Ela não tinha nascido. Desculpa,
2: ela foi feita quando o pai e a mãe.
0: Gerry Adriane, assim, sabe?
3: Como é que foi quando teve essa virada pra vocês também? Porque a gente agora tá vendo a galera. Eu era criança, o cara chega com bigode e dois filhos.
1: Bigode e dois filhos, mano.
0: Aparece pra vocês também, uma galera assim.
3: Eu tô falando, a galera que era criança e chega pra você no camarim ou pra tirar foto e comenta sobre isso.
1: Porra, você fez minha infância, eu falo, porra, cara, eu só tenho 40 ainda.
2: É,
1: eu acabei de fazer 40, então eu tô na crise da vida.
5: Parece. Eu também tô 40 aqui, então, cara.
1: Mas a gente não parece, Dieguinho, você tá ligado, né?
0: Uhum.
1: Dormimos no formal, cara.
3: É verdade.
1: É verdade.
3: Mas o Diego agora... mais porque ele tem descendência asiática.
0: Não, vocês estão muito bem, estão muito...
1: Muito obrigado.
0: O Caco está um rapaz assim, ó.
1: Tá mesmo.
0: Pitel.
2: Então é um bombonzinho, né?
0: Um bombom. E o Diego é o nosso gnomo da prosperidade, ele não envelhece.
1: Ele não envelhece
0: ele
1: nunca, né?
0: Centenas de anos, né?
1: Os cabelos estão ficando brancos, mas só, né? Mas a única coisa que...
2: Meninos, a Malta já passou por várias transformações, né? Vários vocalistas e tal. Com a sua chegada agora, Bruno, a gente tá aqui com o João também. O que a galera pode esperar? Tem algo diferente que a galera vai conferir, assim?
0: O show tá bem legal porque a gente tá fazendo justamente usando o fato de ter os dois vocalistas, a gente consegue fazer um show mais dinâmico, cara. Sabe? Às vezes... Não que com um vocalista só o show fique enjoativo, mas é lógico que se você conseguir alternar, se você tiver dois caras ali alternando, você traz dois mundos diferentes.
2: Duas energias.
0: Uma dinâmica acontecendo ali, né? Então a gente usa isso muito bem no show.
1: Exatamente. E isso a gente tem visto uma coisa muito legal que a gente comentou. Depois de 10 shows, assim, a gente parou pra avaliar. Cara, são só comentários positivos. É muito legal isso. Porque a gente esperar uma comparação, alguma coisa que, sei lá, pô, o que tá acontecendo? Dois vocais, o que é isso?
6: Então todo mundo tá, porra.
0: Isso que... vale a pena, dar um.

0: um like no que o João falou ali.
1: Sim.
0: Porque realmente a gente pensou assim, pô, como é que vai ser? Será que vai ficar batalha vocal do The Voice?
1: É.
0: Né? O nego vai ficar comparando. Mas, cara, foi.
2: Irmão, não tem batalha. Vocês dois cantam demais. Não tem essa.
0: Mas, cara, o povo é tóxico.
1: É,
3: mas. Gente, o que é o Bruno, mano? O povo é tóxico.
1: Mas é verdade.
0: Não, é verdade.
3: Mas eles vão ter que aguentar e ponto. Entendeu?
0: Não, e aí é bom a chance deles virem nos cornetar era absurda.
1: Muito grande.
0: Então, o fato da gente ter só recebido elogios.
2: Eu tive uma ideia incrível pro show.
0: Impressionante.
3: O cara teve uma ideia pro show.
1: Incrível. Vamos fazer uma
2: foto. Você tá ligado que quando vem esses download o bagulho é brabo.
3: Vai, de caco para a banda Malta.
2: De caco, mano, de caco de produção do show que vai ficar incrível. É o seguinte, já que tem um povo tóxico que vai querer ficar fazendo maior comparação,
0: parte.
2: Não tem aquelas máquinas de soco que a galera vai lá e dá um super punch lá pra ver qual que é a pontuação que faz.
3: Meu Deus.
2: Mano, vocês usam painel de LED, certo?
3: Certo.
2: Vocês são todos os paranauê de tecnologia que eu tô ligado. Verdade. Ali no show. Mano, vocês têm que fazer um duelo do Bruno com o João e um score ali, tipo como se fosse um super punch ou um super voice, tá ligado? Vocês vão ter que mandar um melisma gigantesco.
1: Você quer que os caras tirem um X1 no show?
2: É tipo um X1 do vocal.
3: Olha aqui, olha isso.
1: Essa ideia aí,
0: justamente
1: porque a gente quer evitar.
3: Evitou. Chegamos no primeiro momento. É justamente o que eles não queriam com o povo.
2: Mas é assim,
0: talvez um dos toques.
3: Eu
0: acho que ele vai comentar no show.
3: Ele vai ser o reaction. Sabe aqueles reaction na rede social? Deixa eu fazer um reaction aqui do show da banda Malta com os dois vocalistas. É o caso.
2: Agora,
3: tipo meio... Mano, aqui não tem isso. A galera vai ter que engolir, vai ter que descer engolir. Porque é bom demais, entendeu?
1: Vocês vão ter que nos engolir.
3: Vamos fazer um som?
1: É.
3: O que vocês falaram que ia fazer algo diferente?
0: O inacreditável.
3: Vamos fazer o inacreditável aqui?
2: Eu tô curioso pra saber se o inacreditável
0: é. Ousado?
3: Ousado.
0: Muita força aí.
3: Então vai.
0: Você tá plugado ou não?
1: Tá todo mundo ouvindo ou não?
3: Tá todo mundo ouvindo.
0: As violas.
1: Tá plugado isso aí?
3: Tá plugado.
2: Tá plugadão.
3: Põe o fone, Bruno. Vai, com vocês agora.

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1: Mix
0: eu
1: tudo.
0: Tenho uma pergunta pro baixista da banda.
2: Olha, tô aqui, gente.
0: É, Diego.
2: Olá.
3: Que foi?
0: Diego, com essas vozes pesadíssimas, com essa identidade da banda Malta, o baixo toca mais forte? Tô zoando.
2: Ah, meu.
0: Mas e aí?
3: Sim, toca forte.
2: Toca forte.
0: É uma responsa,
2: forte,
0: né? Fala aí. Segurar tudo. Ah, fala aí. Gostou, cara, da pergunta pro baixista?
2: Eu gostei. Você vê que o baixista sempre pega essas perguntas mais, né? De duplo sentido.
0: Mas, gente, o baixo,
2: trivela,
0: mano.
2: Vai tudo no baixista, né?
0: É só pra brincar, que ele tá muito quietinho.
2: Tem uma coisa importante pra falar sobre os baixistas, cara. Eu tenho que defender a minha classe aqui, né, Dieguinho?
3: Vai, fala, Caco.
2: Nós somos os caras mais agilizados do rolê. Porque enquanto a galera tá lá brilhando no palco, a gente tá onde? Tá sentado em casa, fazendo produção, fazendo design.
3: Design, exato.
2: Conta um pouquinho de... desse outro papel que você faz também dentro da Malta.
3: Sim, não é só eu, o João, quando ele entrou pra banda.
2: Você também é designer,
3: ajudou,
2: né?
3: Ele é designer também.
4: Também.
0: Gente, todo mundo tem que fazer tudo, não é verdade?
3: É verdade. A gente é uma fabriquinha, né? Acho que a gente consegue produzir tudo sozinho, né? Praticamente, desde a gravação, produção e o visual, toda a tecnologia.
2: Vocês acham que isso é uma das coisas que faz com que a Malta tenha realmente uma cara própria?
5: Com certeza.
2: Muito.
5: O fato da gente poder, desde o embrião ali, cuidar, influencia completamente no resultado final. Desde a parte da arte, da criação do logo.
3: Exato.
5: O
3: painel também.
5: O painel, nossa, as artes, as músicas, as composições. Então, tudo sai desde o nascimento ali até ir pra faculdade e passou pela nossa
3: vida. Passou pela gente. Tudo que o pessoal vê da Malta por aí, com certeza passou pela gente.
4: A gente consegue imprimir exatamente o que a gente quer. Então, estão pensando em alguma coisa, a gente vai lá e faz exatamente.
2: É 100% auto. Inclusive, as produções das músicas partem de vocês. Não, eu vou pro estúdio contratar.
0: Ah,
2: não.
0: Vocês que produzem?
2: Tudo vocês que fazem.
3: Nós produzimos também.
0: Que isso?
2: Aliás, tem uma outra curiosidade.
0: Isso,
2: olha só,
0: curiosicaco.
2: O Thor, nosso querido aqui.
0: Gente, é muito da hora que seu nome é Thor.
2: É Thor mesmo.
4: E é Thor mesmo.
2: É Thor,
3: não é
2: VG. É Venério. O Thor trabalhou no Midas, no estúdio do Rick Bonadil, que foi empresário do NX durante muitos anos. Inclusive, o Thor participou de várias produções do NX.
5: Várias e várias. Foi um prazer muito grande. Os meninos sempre foram muito gentis e muito legais comigo, mesmo eu não sendo ninguém. Então, tem um carinho enorme, fora admirar
0: não,
5: já
0: você
5: antes.
0: Sempre vai ser alguém. Você é o Thor, cara.
2: Você é o Thor, cara.
0: Ele é o Thor.
5: Muito obrigado.
0: É o Thor nos estúdios.
2: Mas isso traz também pra Malta uma parte de produção, porque o Thor também trabalha com estúdio.
0: Total,
2: então,
0: com
2: ele
0: certeza.
2: Faz a produção. O Dieguinho também mexe com isso. Então, fica muito, muito característico. Agora, uma pergunta até capciosa. Gravador ou independente?
0: Quer que eu toque uma música? Vocês querem que eu vá pra música? Ah, vá pra música! Pesou, pesou, pesou!

0: tudo.
1: 6:52, Shakira, Hips Don't Lie. Hoje aqui no programa estamos recebendo Malta, essa banda, com a formação agora junto com o Bruno Bontini. Falei certo agora? Até o final do programa isso aconteceria. Agora, Bruno Bontini, diz pra mim.
2: Speak to me.
1: Todo mundo tá falando sobre você tá na banda pra uma turnê, esse reencontro, essa comemoração, esse resgate também de tanta coisa que a banda já escreveu, esse reencontro total até com os fãs. O pessoal tá perguntando sobre, obviamente, né, se você continua, se existe possibilidade de você continuar com a banda. E se isso não acontecer, a pergunta é minha agora. Você não vai embora pra Portugal de novo, né?
3: Olha, se eles me irritarem, pode ser que a gente continue.
4: Não vai dar uma. Não vai deixar o vocalismo.
5: Vê, Verão.
1: Vocalismos
5: passa, né?
1: Total. Agora, sabe o que é o melhor? Eles são tóxicos, as pessoas são tóxicas. Não, se eles não me irritarem.
3: Grande maioria. Se você abriu,
5: inclusive você foi
3: se
5: agora.
3: Se você abrir o Instagram der uma verificada.
5: Não
3: ali,
5: é uma boa ideia fazer isso.
3: Não,
5: uma
3: boa rodada, ideia. Você vai ver que o mundo tá não, perdido.
1: Tá perdido. Ô, Bruno, então existe possibilidade de você continuar, você, João, essa formação que tá aqui agora?
3: Então, a gente tem conversado, porque assim, brincadeiras à parte, eu acho que o que interessa é o que todos nós vamos sentir no final disso, né? É, porque no começo do jogo a gente já pode dizer que tá bacana demais, mas existe como a coisa, ela foi desenhada, tipo um, vamos dizer assim, vai, um arquiteto que veio, fez um desenho de um projeto, só que no meio do projeto a gente começou a pensar, rapaz, mas e se ali a gente subisse outra coluna e aumentasse pra lá? Então a gente tá conversando, cara, entende? Mas até porque o João é o vocalista da banda, né? O João é o vocalista da Mal. Então, no começo de tudo, a ideia foi assim, o João vai me abrir o espaço, né? Pra eu vir e a gente reviver isso juntos. Agora, quando a gente fala em estar dentro do projeto, né, dar continuidade à obra, aí entram em jogo outras questões, né? O João.
1: Você vai querer dividir o cachê,
3: se,
1: né?
3: Se o João vai. Eu vou ter que agradar muito ele.
6: Eu vou pensar muito.
1: Ô, João.
6: Sabe? Assim, vou assim ficar pensando.
3: Eu vou ter que conseguir agradar.
5: Mas brincadeiras à parte, gente, a soma desses dois e o que eles estão trazendo juntos no palco é algo que eu nunca vi, só vi no exterior.
1: Eu achei inédito. Sabia? Porque a gente sempre sabe, assim, vai no show, tem um vocalista, aí o cara vai lá, faz a segunda voz. Mas desse jeito eu nunca vi.
3: Mas tá tendo, né?
6: Tá.
3: E eu sinto. É o Three Days Grace ali, tá?
6: O Three Days Grace tá rolando assim, dessa forma.
1: Ah, legal. Mas é diferente também, né?
6: É diferente. Eu acho que, assim, na verdade, o que rola fora dos palcos é muito mais importante do que rola nos palcos. Porque isso é um reflexo. Eu acho que o palco é só um reflexo do que rola fora. Cara, logo no começo, a gente não tinha tido contato nenhum. Eu, apesar de ter.
3: Inclusive, sempre ouviu muito mal de
6: muito
3: mim.
6: Muito mal do Brunão,
3: Sempre foi feita a minha caveira.
6: E aí, assim, só que eu tive que estudar ele pra poder cantar na mão. Verdade. Então, eu sabia de tudo, assim, né? Então, quando a gente se encontrou pela primeira vez, foi engraçado porque bateu muito, assim, a sinergia mesmo, a forma como a gente pensa, o lance musical também. Ele vem de um lance de hard rock que eu fui muito também na adolescência, mas eu sou mais do black music. A gente tem uma soma diferente, assim. E ao mesmo tempo, isso também se reflete em espiritualidade,
3: é legal que
6: entre
3: tem,
6: outras coisas.
3: Tem o
6: coisa,
3: drive,
6: sabe?
3: Né? Tem o drive, o mas drive. São escolas diferentes.
6: São escolas diferentes.
5: Mas assim, brincadeiras à parte, né? Que aqui a gente gosta de jogar uma pimentinha, né? Na hora de colocar as perguntas. Mas eu entendo vocês porque, enfim, tem que ter sinergia, amizade, tem que ser divertido, tem que ser leve, tem que ser gostoso, tem que querer estar junto o tempo todo, porque a gente fica mais tempo.
7: Não tem noção como tá leve.
5: Então, isso é muito importante. Fica os meus votos como amigo de vocês, que essa energia, que essa vibe que vocês estão agora se reflita, se amplifique e que atinja todas as pessoas, assim, o coração das pessoas que vão se conectar novamente com a Malta nessa turnê. E com certeza, eu e a Gi, assim,
1: não, vambora,
5: nossas esposas, e a gente vai estar lá pra prestigiar.
6: Por favor.
5: E que me deixa muito feliz de ver uma banda tão importante, porque eu acho a Malta uma banda muito importante pra música nacional.
1: Um momento desse, então, né, cara?
5: Exato.
1: A gente tá precisando tanto de bandas assim.
5: Total. E a qualidade que vocês têm, a mensagem que vocês passam, eu acho que é fundamental. Então, eu tô mandando aqui minha vibração positiva.
6: Ah, muito obrigado.
5: Meus votos, que essa energia
6: muito
5: sempre
6: obrigado
5: fica, a gente cresça
1: também.
5: Cada vez mais.
3: E a gente tem realmente uma gratidão genuína por vocês aqui.
6: Muito.
3: É genuíno mesmo.
1: Vocês falaram que fizeram o primeiro show, foi aqui, não foi? A primeira rádio, não foi?
3: Tem vezes que a gente finge que tem gratidão pra ficar uma situação agradável. A gente vai numa rádio e a gente agradece muito. Mas aqui é verdade. Aqui a gente realmente tocou aqui a primeira vez. E foi uma das rádios que acreditaram na gente.
5: Realmente.
3: Porque acreditar na banda depois que ela já explodiu.
5: Tá aí, fácil, né?
3: Aí,
5: Mas eu toquei depois que os outros tocaram.
3: Exatamente.
6: Virar borboleta é fácil.
3: Nossa, borboleta.
5: Porra, cara, você largar.
1: Quer saber? Corte disso pra gente disseminar, pro Brasil entender que tocou na Mix. Aí sim, entendeu?
5: Mas a malta começou em São Paulo na Mix.
1: Na Mix. A Mix iniciou muitas carreiras mesmo.
5: Começou a bombar a malta aqui em São Paulo foi a Mix.
1: E a volta vai bombar ainda mais com a gente. Quero que vocês voltem depois pra anunciar novo disco. Com essa formação, tá? Novo disco, mais shows, né, Caco? Que continue assim, né?
5: Aí eu acho que já é o round two. A gente vai ter que esperar esse momento, mas assim, já mandei as minhas energias. Não, vamos sufocar o artista,
1: vamos sufocar.
5: Porque a gente é apresentador, a gente tem esse papel de sufocar o artista.
6: Eu acho também.
1: Não, não
3: vocês
1: agora...
3: Tem, vocês podem.
1: A gente tá brincando aqui, mas é um momento que a gente precisa muito de bandas como Malta, né? O cenário musical, meu Deus, né, Caco?
7: Até as de rock estão dando uma titubeada.
1: Pelo amor de Deus, vamos com tudo, hein?
6: Mas ó, uma mensagem que é real. Ouçam bandas nacionais novas. Tem um monte que tá rolando.
5: Tem a Bad Love do G também. Bad Love, muito boa.
3: Inclusive
5: tá na shortlist do Grammy Latino.
7: Exatamente.
1: Tá indo muito bem. É muito boa.
7: É muito boa também.
3: O que você achou do Grammy Latino, hein, Caco? Será que a gente faz essa polêmica ou não?
5: Cara, eu acho que vale dar uma cutucada nos caras.
3: Eu acho que podia fechar, né?
5: O quê? Fechar?
1: Acabar com isso, né? Sobe o som.
3: Podia fazer uma comemoração final e parar.
1: Sabe o que eu acho engraçado?
3: Você não
1: acha? Bruno, eu concordo. Não só isso, tem tanta coisa.
7: Bruno, mas a gente e com essa frase, nunca ganharemos mais.
3: Ah, eu não quero o Grêmio. Eu nunca paguei uma conta da NET com o Grêmio.
5: E eu vou te falar que eu tenho uma estatueta e nunca aconteceu de alguma conta cair ali.
1: Não, gente, eu posso falar? Isso aí já foi. Óbvio, vamos terminar o programa antes que eu seja demitida. Mas a verdade é que o Bruno não voltou só com os vocais, não. O cara veio e tá falando tudo que a gente gostaria.
5: É a pimenta.
1: E sabe o que é isso?
3: Cara,
1: isso é arte,
3: errado,
1: isso
3: né?
1: é música,
5: os
1: de verdade.
5: Eu tô 100% Tim Maia.
1: 100% Tim Maia.
3: Os contratos já expiraram, não tem cláusula pra quebrar mais, eu posso falar o que eu quiser, mano.
1: Imagina se subir a letra. Imagina as letras. Composições, mano. Com tudo isso que tá dentro do Bruno.
5: Ah, eu tô esperando.
1: Você tá maluco, bom demais. Vamos de som? Antes da gente fazer o som pra ir embora, vamos passar a agenda? Dos próximos shows, vocês têm aí?
6: Ainda, dia 14/8 nós temos em Vitória, no Patrick Ribeiro. Então, pô, vai ser um showzaço maravilhoso.
1: Tá.
6: E temos também no dia
1: 22 de agosto.
6: SBO, é isso? Santa Bárbara do Oeste. Nós temos um festival maravilhoso. E aproveitar para falar também que dia 21 de novembro nós estaremos novamente em São Paulo ao lado de Di Ferreiro.
3: Foi muito legal o show com o Di, cara. Foi surpreendentemente, incrivelmente, cara.
6: Foi legal, né? Foi muito legal mesmo.
1: E vai rolar esse encontro então, né? 21 de novembro em São Paulo, Di Ferreiro. Claro, gente, mais informações, a galera também pode seguir vocês. @MaltaOficial. Não tem outra. Oficial? Não, Malta Oficial, entendeu?
3: É nós.
1: Gente, sucesso pra vocês. Foi demais recebê-los aqui, Bruno.
3: Obrigado.
1: Poxa, bem-vindo de volta ao mundo da música.
3: Mesmo.
1: Só não vai embora de novo, tá?
3: Agora
1: por favor.
3: Tenho contas a pagar.
1: Não, você e João, que dupla.
3: Agora eu tenho um filho.
6: É diferente.
1: O que um filho não faz, né, Caco? Tá vendo? As coisas mudam, né?
5: Vamos tentando aí, né, Kê?
1: Vamos fechar com música, então, pra já chamar a galera pros próximos shows, pra tudo que vem. Tá muito caro, escola, é isso aí.
5: Você não viu contato um pacote de fralda, cara.
3: É
5: verdade.
1: Que música a gente fecha o programa de hoje com vocês, hein?
6: Ai, vamos. O que a gente faz?
1: O que vocês querem fazer?
6: Pode ser, pode ser os dois.
3: Agora vocês vão ver o que é esse menino aqui.
1: São os dois juntos, não? Olha o Bruno, vai. Vamos lá.

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7h36, YouTube, sou novo com Martin Garrix, Firefly. Se adorou, pode pedir o quanto você quiser aqui no melhor mix do Brasil, tá? Aliás, por falar em pedir, eu tenho aqui um pedido pra te fazer. Daqui a pouquinho, às 8 da noite, tem mais uma edição do Pede no Zap. Todos os sons que rolam no programa são os que chegam no Zap da Mix. Então é a oportunidade de você colocar o teu som aqui na nossa programação. Manda vendo uma mensagem de voz, todo dia você manda uma, né? Ah, nossa, eu quero saber quem é você, se apresenta, de onde você tá ouvindo a Mix, não esqueça de falar isso. E esse som, pra começar bem a semana e oficialmente o mês de agosto, bora! 11 98340 8000 é o Zap da Mix. Então já manda essa mensagem agora. Já vou começar a separar os áudios aqui. Vou contar com você. Me ajuda, eu nunca te pedi nada. Não, peço sim, sempre. 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Além de mandar uma mensagem de voz pedindo o teu som, manda uma

0: E falando em gás, que som que você vai querer ouvir daqui a pouquinho no Pedindo Zap? Manda o seu áudio que dá tempo. 11 983 408 mil. Não esqueça de falar o seu nome e também de onde você tá ouvindo a Mix. Aliás, por falar em Zap da Mix, que é o 11 983 408 mil, já manda mensagem. Eu tinha aqui um kit da Mix com um copo squeeze e presentes da hora, que já estão quase nas mãos. Das suas mãos, Claudemir Silva. O final do seu celular é o 3918. Parabéns, querido. Aguarda aí que a equipe da Mix vai entrar em contato, tá bom?
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0: Opa! Acredito que todo mundo, 99% dos ouvintes que estão agora na Mix, vão dizer sim, tá? Se você pegou a época dos jogos de fliperama, jogou fliperama na vida, quem nunca, hein? Você vai adorar essa novidade. A Paramount Pictures liberou uma prévia do novo filme live action do Street Fighter. E na história, os lutadores, o Ken e o Ryu, voltam ao combate e são recrutados para um torneio. Mas essa batalha tem uma grande conspiração por trás. Deixa eu lembrar que o Street Fighter, né, surgiu em uma série de jogos de luta, né, no arcade, se eu não me engano. Aquelas máquinas, né, de videogame também conhecidas como os fliperamas. Quem nunca? Faz parte da vida. O elenco do novo filme conta com vários famosos. Tem o rapper 50 centavos, né? O Jason Momoa, que fez o Aquaman, mas aqui ele vai fazer o papel do lutador Blanca, lutador brasileiro, olha isso. Street Fighter, o filme, vai chegar aos cinemas dia 15 de outubro. Pra assistir ao trailer, sim, já tem o trailer. E tá no nosso site, radiomixfm.com.br.
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0: Boa noite, queridos todos. Merecemos uma ótima semana e que vem a mês de agosto. A gente vai te usar muito da melhor maneira possível, como sempre. Já começa agora, onde você coloca o seu som preferido aqui na programação da Mix. É o pede no zap. Nosso zap é o 11 983 408 mil. Mensagem de voz bonitinha, como você manda todo dia aí pras pessoas, tal. A nossa, eu quero saber o teu nome, de onde você tá ouvindo a Mix, esse som pra começar bem a semana. Brilha, querida.
2: Boa noite a todos os ouvintes da Rádio Mix.
0: E aí?
2: Aqui é o Felipe de Arujá, motorista de aplicativo.
0: Opa.
2: Rodando em toda a Grande São Paulo. Eu quero pedir a música da banda inglesa Keane, Somewhere Only We Know.
0: Boa.
2: Uma boa noite a todos.
0: Não.

0: abusa desse microfoninho aí, manda essa mensagem bacana, passa com o André, ele mora em Juiz de Fora, Minas Gerais, a Heloísa tá em Campo Largo, o William tá em BH e você tá por onde? Me conta nessa mensagem de voz e como é que a gente vai começar bem a semana.
1: Fala, Rádio Mix.
0: Oi.
1: Beleza? Meu nome é Laura, sou da cidade de Ubidité, Minas Gerais.
0: Oi,
1: eu
0: Laura.
1: Queria muito ver a música Confidente do Justin Bieber.
0: Oh.
1: Valeu!
0: Laura!

0: Isso aqui no
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0: É assim que funciona a diversão de segunda a sexta a partir das 8 da noite. É você que tá fazendo a programação. Todos os sons que a gente tá curtindo são os que chegam no nosso zap. É o 11 983 408 mil. Manda o teu som pra gente tocar, uai, assim não paga nada. O Robson, ele é de Queimados no Rio de Janeiro, mas diz que tá morando em Cuiabá, no Mato Grosso, sempre com a gente. Obrigado, Robson. Sucesso pra você aí. O Juliano tá em Lavras, Minas Gerais. O Thiago tá em São Paulo. E tu, tá onde?
2: Olá, boa noite.
0: Olá.
2: Meu nome é Eduardo.
0: Oi, Edu.
2: Queria que vocês tocassem alguma do CPM 22. Uma última noite aí pra vocês, viu?
0: Valeu, querido.

0: contagem regressiva pro teu som, manda aí no 11 983 408 mil.
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0: Tem mais ninguém não, ouvinte da Mix é o melhor de todos. Falo pela sequência de músicas que eu tenho que tocar. É um prazer ser, todos os sons que você tá ouvindo são os que estão chegando pelo nosso zap, que é o 11 983 408 mil.
2: Oi, Rádio Mix. Oi. Boa noite. Boa. Meu nome é Cleide Rodrigues, eu sou aqui do estado do Pará, da cidade de Parauapebas, e quero mandar um beijo pra minha terra natal, lá em Minas Gerais, em Belo Horizonte. Oh. Um beijo! E se der pra tocar, quero que toque aí o som.

0: tá dando uma carona pro som da Mix, tá indo jogar o tênis, tem que ser assim no começo de semana, né? No gás. Valeu, Fernandão, abraço, obrigado. O Ivo tá em Fortaleza, o Sidney, motorista por aplicativo em Brasília, tá com a gente também, o Ricardo em Ribeirão Preto, também motorista por aplicativo, pra todos que estão na sintonia da Mix, 5 estrelas pra vocês.
1: Boa noite, Rádio Mix.
0: Boa.
1: Aqui é Cicinha, de Craíbas, Alagoas. Eu gostaria de pedir uma música de Sabrina Carpen Express.
0: Boa, Cicinha, um beijão.
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0: E aí, quem vai fazer o show agora? Brilha.
2: Boa noite, galera da Mix. Boa. Aqui quem fala é o Greitz, da cidade de São Paulo.
0: E aí?
2: Gostaria de ouvir Jota Quest, Dias Melhores.
0: Boa.
2: E oferecer pra todos da rádio aí, pra minha família, pra minha esposa, pra todo mundo. Obrigado.
0: Obrigado você,

Adorou o programa de hoje, amanhã pode estar muito melhor. Sempre assim, né? A gente faz um melhor que o outro. Opa, a gente não, você. Porque todos os sons chegaram aqui no Zap da Mix. Então já manda pra amanhã, já colocar na programação. Não espera não, já manda agora. 11 983 408 mil. E merecemos uma ótima semana. Mix.

0: está no ar a Voz do Brasil. As notícias do governo federal que movimentaram o país no dia de hoje.
1: Olá, boa noite.
2: Boa noite para você que nos acompanha em todo o país.
1: Segunda-feira, 3 de agosto de 2026.
2: Vamos ao destaque do dia.
1: Agosto Dourado.
2: Mês reforça a importância do aleitamento materno para a saúde do bebê. Graziele Bezerra.
3: O leite materno é o alimento mais completo para os bebês. E até os 6 meses de vida, eles não precisam de mais nada.
1: El Niño causa fortes chuvas e secas severas em regiões do país.
2: Cidades em emergência ou calamidade podem solicitar recursos federais para ações de defesa civil. Luana Karen.
4: A ajuda pode vir em forma de assistência humanitária, como distribuição de água, alimentos, colchões e kits de higiene. Também pode ser no restabelecimento de serviços essenciais.
1: Pilhas, baterias, eletrônicos, dá para jogar fora no lixo comum?
2: Vamos saber como fazer o descarte correto desse tipo de material na reportagem de Graziele Mendonça.
5: Vale seguir a chamada regra dos 3 R's: reutilizar, recondicionar e reciclar.
1: Hoje na apresentação da Voz do Brasil, Mariana Jungmann e Luciano Seixas.
2: E acompanhe a gente ao vivo, acesse radiogov.ebc.com.br ou canal Gov na sua TV aberta.
1: É no leite materno que o bebê encontra tudo o que precisa: alimento, proteção e afeto.
2: Por isso, todo mês de agosto é dedicado à amamentação e fica conhecido como o Agosto Dourado.
1: Nessa Semana Mundial do Leite Materno, vamos lembrar dos desafios e benefícios desse gesto, que é natural, mas nem sempre uma tarefa simples.
2: A iniciativa é coordenada globalmente pela Aliança Mundial para Ação em Aleitamento Materno, em parceria com a Organização Mundial de Saúde e o Unicef.
3: A cor é de leite mesmo, mas tem sabor de aconchego e valor de ouro. O leite materno é o alimento mais completo para os bebês. E até os 6 meses de vida, eles não precisam de mais nada. A coordenadora de políticas de aleitamento materno da Secretaria de Saúde do Distrito Federal, Maria das Graças Cruz, explica o porquê.
6: O bebê até 6 meses, ele tem parte do quebra-cabeça no seu sistema digestivo e as outras peças estão dentro do leite da mãe. E aí, quando ele se alimenta, ele vai formar o seu intestino e vai completar aquele quebra-cabeça de forma que esse bebê tenha uma boa saúde, que não venha ter alergias, que não venha correr risco de ter obesidade, de diabetes e até hipertensão na vida adulta.
3: Todos os anos, a campanha Agosto Dourado reforça a importância do aleitamento materno para a saúde do bebê. A edição deste ano vai além. Destaca o papel da amamentação na segurança alimentar, na redução da pobreza e na sustentabilidade ambiental, como explica Sônia Isoyama Venâncio, coordenadora-geral de Atenção à Saúde das Crianças, Adolescentes e Jovens do Ministério da Saúde.
7: O leite materno é o primeiro alimento que é oferecido para o bebê, garantindo o direito humano, né, alimentação adequada. Vai também favorecer a garantia da segurança alimentar e nutricional dessa criança, por ser esse primeiro alimento, né, que é oferecido. E também é muito importante para a sustentabilidade do planeta, né, porque ele é um alimento que não vai necessitar de embalagens, o consumo de água para sua produção.
3: Uma forma de apoiar as mulheres que amamentam é por meio da rede de bancos de leite humano brasileira, que é a maior do mundo. O leite coletado é destinado em especial a recém-nascidos prematuros e de baixo peso, internados em UTIs neonatais. Mas os bancos de leite também dão suporte às mulheres que enfrentam dificuldades para amamentar. Mãe de primeira viagem, a militar Renata Lúcio recorreu a uma dessas unidades no Distrito Federal para conseguir alimentar a filha, Betina.
8: Ninguém fala da dificuldade que é a amamentação. A gente acha que é instintivo, que a gente vai ter um bebê e a gente já vai conseguir amamentar, e não é bem assim. A gente tem muitos desafios, é difícil. Tive mastite, eu tive fissura, tive bastante desafios, e o banco de leite foi o que me ajudou, né?
3: A rede brasileira de bancos de leite humano conta com 237 bancos e 249 postos de coleta em todo o Brasil. Pelo número 1